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4: Sexta-feira! Ah, que beleza!

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2: Essa é aquela indireta, que é mais direta, né?

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2: 4 e 1. 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
2: 5 e 1.
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9: Bom dia. Bom dia.
10: Chega, chega, seu papagaio desgramento. Bom dia, Chiquinho. O Chiquinho despertou. O galo cantou. O gato miou. O cachorro latiu. E a vaca mugiu. Amanheceu. Manhã de sexta-feira, já é sexta-feira, dia 3 de julho. Dá licença? Posso entrar? Então destranca a tramela. Agora são 6:04. 6:04. Já tá na hora de apartar os bezerros, meu vizinho de cerca. Ordenhar as vaquinhas, cuidar da horta, rachar lenha, tratar das criação, jogar milho pras galinhas. Então a querubina já levantou. Já tá preparando um cafezinho, cafezinho feito no fogão de lenha, passado no colo de pano. Bom dia, dona querubina.
9: Bom dia.
10: Bom dia, dona Zefa.
9: Bom dia.
10: Bom dia, dona Nena.
9: Bom dia.
10: Bom dia, dona Chiquinha Benzedeira.
9: Bom dia.
10: Bom dia, meu vizinho de cerca.
11: Bom dia, Castelo.
10: Tá tudo certo aí? Tudo certo, mais nada resolvido? Aqui continua daquele jeito. O mato tá alto pra carpir, tá baixo pra roçar. Tá seco pra queimar.
11: Acelera.
10: Tá triste? Tá desacursuado, desnorteado, desenxavido? Tá triste? Agora você vai ficar feliz. Tá sozinho, tá sozinha? Te faz companhia. E o programa vai até às 8.
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10: Canta, Godofredo. Canta, galo sem nome. Canta, galo velho. Galo sem nome ainda não despertou. Eita lasqueira no pé da goiabeira. É de amargar. É só por Deus um caminhão cheio de anjo. 6:06. 6:06. Firma na traia. E vamos pra lida. Porque se o gado morrer, o carrapato passa fome. Dia, boiadeiro. Dia, boiadeira.
13: Bom dia.
14: Bom dia.
15: Bom dia.
16: Bom dia, Castelo.
10: Firma no laço e vamos pra cima.
17: Ei, cowboy.
10: Segura.
18: Castelo, segura essa emoção.
10: E vamos pegar descendo, porque subindo é contramão.
18: Acelera.
10: Nossa Senhora Aparecida, padroeira do Brasil, em nome da minha nação, te rogo para que cuides de mim, da minha família, dos meus ouvintes e dos meus amigos. Peço que interceda junto a Deus, nosso Pai, que nos atenda em nossas necessidades e se faça presente no lar e no coração de cada um de seus filhos. Não peço riqueza nem fortuna, apenas que não nos falte o necessário para vivermos com dignidade. Amém.

agradecendo a Deus por mais um dia, obrigado meu Deus por mais uma empreitada. E sempre com a proteção da nossa mãezinha, Nossa Senhora Aparecida, estamos iniciando os nossos trabalhos ao vivo aqui na Ventura.

0: Essa aqui foi pra orvalhar os olhos já cedo. César e Paulinho, eu e meu pai. Mato Grosso e Matias, só modão. Nessa manhã de sexta-feira, vamos levantar meu vizinho de cerca pra lavar os olhos, tomar um cafezinho. 6:15. 6:15. O Kleber Jacomini tá ouvindo. Forte abraço, parceiro. Valdeci. Lá na região de Borebi. Seu João, na cidade de Boracéia, Dona Cacilda, de Santa Luzia. Meu vizinho do lado direito, André Pacola, lá do Rio Claro. Bom dia. Zecão da Araucária, meu vizinho de cerca do lado esquerdo. Sandro Alponte, alô Barra Bonita. Acelera. O Durvalino já tá ordenhando as vaquinhas. A Rafaela Tobias tá apartando os bezerros. Dona Zepa tá tratando das criações dos porquinhos. Seis e 17. 6:17. Firma na traia. E vamos pra lida. Acelera. Porque se o gado morrer, o carrapato passa fome. 6:17.
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0: abandonou.
1: Que judiação. Moda sofrida, doída. Sonho de caboclo. Chão do carro. Chão do carro em Santarém. Poeira, Sérgio Reis, do Glacial, Casinha. Agora são 6:30, 6:30. Bom dia. Você ouve até às 8.
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1: Só modão cabeceira. Do jeito que você gosta. Mas se você não gosta, você pode até aprender a gostar. Mas não gosta. Nós não gosta. Nós ama de verdade.
2: Acelera.
1: E tem gente que tem de tudo nesse mundo, mas não é nem por um segundo. Tão feliz que nem nós é. Nós enverga, mas não quebra. Nós finge que é leitão pra mamar deitado. Aô, sete aqui. Porque nós é mala com os forgados, humilde com os parceiros. E os frescurentes, nós risca na espora.
2: Acelera.
1: 6:31. 6:31. Mais um dia que tá começando. Mais um final de semana. Você já agradeceu? Tem muita gente que só pede, esquece de agradecer. Tem que agradecer todos os dias. Agradecer a família que você tem. Você que tem pai, dá um abraço nele. Você que tem mãe, dá um abraço nela. Muita gente esquece de muitas coisas que são fundamentais e importantes na nossa vida. Tem muito rico que é pobre. Pobre de espírito, só pensa em ganhar dinheiro. Você não precisa de muito dinheiro para viver feliz, viver bem. Só o suficiente para você viver com dignidade. E tem muito pobre que é muito feliz. Pode ter certeza disso. Como eu sempre digo, tem gente que tem de tudo nesse mundo, mas não é nem por um segundo tão feliz que nem nós é. 6:33. 6:33. Tem muito rico feliz também, viu? Já tem muito rico feliz. Mas eu tô dizendo que o dinheiro, ele não traz felicidade. Não compra felicidade, não compra amor. As coisas mais simples são as mais gostosas. Repare. Veja o que Deus já te deu na vida. Muita gente tem problemas maiores que o seu e não reclama. Tá faltando empatia. Pessoas não se olham mais, anda de cabeça baixa, olhando o celular na rua. Não existe. Quanto tempo você não visita sua avó, seu avô? Quanto tempo você não dá um abraço na sua mãe, no seu pai? Pense nisso. Quantas vezes você viu o pôr do sol essa semana? Filosofei, hein? Olha! Pra você que tá levantando agora, bom dia. Deixa eu mandar um alô pro meu sobrinho, o Alê, tá lá na Agrícola Três Lagoas, já tá na lida. O Alê. O Ricardo tá lá na Bracel. Luiz Fernando, bom dia. Meu irmão Luciano, a Elisa. Manda alô pro Caio Fernandes, o Vitinho, o Palito, porque é junto dos bons que a gente fica melhor.
2: Acelera.
1: Depois de amanhã, depois tem o quê?
0: Brasil.
1: Aí, Brasil.
0: Brasil.
1: 6:36. Muito bom dia pra você que tá se esticando todo, tá levantando agora. O velho Bastião me deu um pialo. Ele prometeu que segunda-feira ele tá de volta.
2: Ah, sério.
1: Firme e forte. Agora eu tô acreditando. Porque ele já recebeu notificação de abandono de emprego. Então ele vem. Querendo ou não. Eita lasqueira no Peraguebeira. Já pensou com esse frio como tá, deve tá fedido, velho? Hoje não tá muito frio, né? Mas quando esfria muito, velho não toma banho. Já não toma banho. No calor, imagina no frio. Tá sobrando água. Sai em forma que tá sobrando água. Vai inundar as caixas d'água. Tem muita gente que não tá tomando banho. Você que tá saindo de casa agora, não esquece de passar desodorante no sovaco, hein? Eita lasqueira, ninguém aguenta.
2: Acelera.
1: Nós é bruto, mas é cheiroso. 6:37. Firma na traia e vamos pra lida.
2: Acelera.
1: Porque se o gado morrer, o carrapato passa fome.
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0: Lourenço e Lorival, Chico Mulato, Breno Reis e Marco Viola, Inquilina de Violeiro, Sonho de Caboclo, Tião do Carro e Santarém, Sérgio Reis, do Glacial, César e Paulinho, Mato Grosso e Matias. Só modão nessa manhã gostosa de sexta-feira. Bom dia pra você que tá levantando agora. Bom dia, meu vizinho de cerca. Pra você que já tá na lida, pra você que tá chegando em casa agora, moído, quebrado, bom descanso. A Bruna tá ouvindo. Alô, Bruna, bom dia. Toda a equipe da cozinha piloto, você que é funcionário público, vigilante noturno, bom dia. Trabalho na área da saúde, no hospital, na Santa Casa. Toda a equipe da UPA de Lençóis Paulista, bom dia. Os bombeiros, ontem foi dia dos bombeiros. Essa profissão tão importante. Dia Nacional do Bombeiro, dia 2 de julho. Esse emprego tão importante, tão respeitado, tão admirado. Parabéns a todos os bombeiros. Polícia Militar. Alô, Alisson, bom dia. O Glauco, meu grande amigo Glauco. Vieira. Fowler. O Alisson já tá na lida. GCM. Você trabalha na área da segurança. Agora são 6h49, Bracel, Luarte, Usina Barra Grande, São José, Frigol. Canta, Galo Velho. Você que trabalha na firma. Bom dia. 6h49. Velho Bastião volta segunda-feira, hein? Querendo ou não. Agora volta mesmo. Você que tá sentindo falta do velho, de volta. Segunda-feira. Fedido ou não? Gasta sua internet comigo. Bom dia.
1: Bom dia, Castelo. Foi um modão pra nós aí.
0: Oh, claro.
1: Eu oferecer pra tudo que tá ouvindo aí. Fuminho, Puversa, Antecana, Pegadecana. Beleza, tchau, obrigado.
0: Tchau, obrigado, Jaime Mexicano, bom dia.
2: Bom dia, Ventura, bom dia, Castelo, os afãs do projeto Preservando a Natureza. Castelo, toca para nós aí, Planeta Azul. Tamo junto, meu amigo.
0: Tamo junto. Daniel Carmelino, bom dia.
3: Bom dia, Ventura, bom dia, Castelo. Da Rondina de Buribim, levei a multa, Montão e Monteiro, arrependida. Oferecer pra Irene, pra Fátima, pro Júnior, pro Marizão e o Marquinhos. Obrigado, cara.
0: Tchau, obrigado. O Germano tá ouvindo lá em Bauru, gravou um áudio.
4: Bom dia, Castelão, tudo bom, querido? Grande abraço.
0: Né? Dia.
4: Deus abençoe nossa sexta-feira. Tamo junto sempre, cara. Já tô vestindo o terno já pra enfrentar o picão.
0: Olha!
4: Beleza? Grande abraço, meu amigo. Uma boa sexta-feira pra você e pra toda a equipe aí. Mete-lhe em moda, hein? Que hoje eu tô com o rádio ligado, hein? Passei super bom no meu ponteiro da sintonia, hein? Grande abraço, meu amigão.
0: Forte abraço, Germano. Firma na traia e vamos pra lida. Ah, porque se o gado morrer, o carrapato passa fome. Agora são 6h51.
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0: Essa moda é boa, hein? Tunico Tinoco, cabeceira. Pé de pé. Jorge Luiz e Fernando, filho pródigo, Otávio Augusto e Gabriel, eu, a viola e ela. Agora são 7:03, 7:03. Bom dia pra você que tá levantando agora, tá se esticando todo, parece aqueles lagarto verde. O Zé da Égua, o Zé da Égua já tá ordenhando as vaquinhas. Tá um pouco atrasado, hein, Zé da Égua? 7:03 já. 7:03. A Rafaela Tobias tá apartando os bezerros. Essa menina é desgramento. Doce como um limão e tranquilo igual um furacão. Tão delicada, feito coisa de mula. Filha do meu grande amigo, meu compadre Tobias. Alô, Tobias, bom dia. Alô, Pratânia. Alô, Agudos. Tinho Grava. Na cidade de Borebi, João Lima, toda a família Lima, Luiz Lima, bom dia. Acelera. Dona Leila, mandar um alô pra Juliana, lá da cidade de Jaú. Alô, Jaú, bom dia. A Juliana é patroa do meu grande amigo Vitinho. O Vitinho tá dando mais trabalho que o porco sorte, viu, Juliana? Deixa mais um Vitinho andar com o Palito, não, que ele é uma companhia. O Palito tá perdido, vai ter deslocamento de órgão, o fígado vai pro saco. Tá bebendo tanto, mas bebendo tanto. Só não toma acetona porque tira o esmalte do dente.
1: Acelera.
0: Me convidou pra assistir o jogo com ele, abandona. Mas você não me pega nem com arpiste mais. E o Zé da Égua, fui no restaurante com o neto dele, sobrou um pouquinho de comida, ele falou, embrulha que eu vou levar pro cachorro. O neto dele falou assim,
2: mas vô, você não tem cachorro, você não tem cachorro.
0: Você acha que tem cabimento? Zé da Égua é meio picaretão, amigo do velho Bastião.
1: Acelera.
0: Firma na traia e vamos pra lida, porque se o gado morrer, o carrapato passa fome. Alô, Puli, bom dia. O Puli já tá na vendinha, já tá iniciando os trabalhos.
1: Acelera.
0: 7:05, 7:05.

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3: Gelou aí?
4: Sim! Calma que aqui você não passa frio, não.

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0: 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Aô, brutalidade.
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0: 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Dia, boiadeiro. Firma no laço e vamos pra cima.
2: Ei, calma.
0: Já estamos de volta.
1: No estilo sertanejo.
0: Nessa manhã gostosa de sexta-feira. Hoje é dia 3 de julho.
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0: E como é que você tá? Tá tudo certo aí? Tudo certo, mas nada resolvido? Aqui continua daquele jeito. Bata alto pra carpir, tá baixo pra roçar e tá seco pra queimar.
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0: Manda um alô pro meu grande amigo Marcelão da Sevi, o Railan e o Edson. Sentido, o Marcelão tá sentido capital interior, tá chegando em Bauru. Forte abraço na Marechal Rondon. Forte abraço, parceiro. Doutor Guilherme, bom dia. Doutor Guilherme, do Centro de Saúde lá da Ubirama. Da unidade da Ubirama. Doutor Guilherme, muito querido pela comunidade. Bom dia.

0: Minha nossa, essa aqui é de amargar, hein? Moda doída, sofrida, colcha de retalhos, cascatinha e inhana. Casando fugido, tinha um carreiro e pardinho. Amanhã de sexta-feira, hoje é dia 13 de julho, estamos ao vivo. Sai do mato, veiaco. 7:16. Sai pra lá, boi velho, se aquieta. Bom dia aqui também pra Letícia. Zé Prandini, bom dia. A Simone da Vila Cruzeiro, Simone Passarelli, bom dia. Gasta sua internet comigo.
1: Bom dia, Castelo, bom dia, Ventura, bom dia, Lençóis Paulista. Coração bate forte, temido pelas abelhas e admirado pelos brutos. Cristiano, Castelhano ou Furacão Centro das Paulistas. Aqui não, Tatu, aqui é cimentado. Castelo, toca pra nós aí, ó, o último julgamento. E manda um abraço pra nós aqui, ó, Zé Carlos, Dudu, João Vitor, Dona Jacaré, Pelego, Luquinha. Manda o nosso grande abraço lá pro Jonas Sampaio, Capitão Torres, Sargento Grau, Sargento Submarino, todos os veteranos, as polícias civis, militar, bombeiros, GCM. E manda um abraço também pro Marquinhos de Buribi, Zé Carlos Pinheiro, Rob Car. Manda um abraço ao Pacolinho, pescador. Manda um abraço também lá pro Eletromax, minha família de Macatuba. Manda um abraço pro velho Bastião, pra Maricota. Tá, a gente tá sentindo falta aqui, hein, Castelo? Do Bastião, da Maricota. E tamo na dor aqui, ô Castelo. Tamo aqui ouvindo a melhor rádio da Nossa Paulista, que é a Aventura. Vocês aí no comando. Que Deus abençoe todo mundo. E tamo junto, meu parceiro. E tchau, obrigado!
0: Só tem uma preocupação, parceiro. Só uma preocupação. Será que você não esqueceu de ninguém, não? Tchau, obrigado. Forte abraço. Daí Bastião e a Maricota tá de volta segunda-feira. Geraldo Jordão, bom dia, Geraldo. Obrigado pelo carinho da audiência. O Hernani gravou um áudio.
2: Bom dia, Castelo. Bom dia, velho Bastião. Bom dia, Maricota. Mando modão pra todos os operadores de grua, todos os motoristas de rechego, os mecânicos da automotiva, pessoal do COP lá da Bracel. Tchau, obrigado.
0: Tchau, obrigado. Adriano Damasceno, bom dia.
3: Ô, Castelo, bom dia, meu Chapane. Castelo, uma ótima sexta-feira pra todo mundo aí. E que vamos pra luta, que o fim de semana tá chegando, hein? Aí sim, bom demais da conta. Ô, Castelo, põe aí a caneta e a enxada do Zique Zeca pra nós, fazendo um favor. Um abraço a todos, tchau, obrigado.
0: Tchau, obrigado. Forte abraço. Chapane, caneta e a enxada. Vamos tocar. Eu tenho aqui com o Lourenço Dorival. Acho que pode ser, né? O Hilário do Varejão também tá ouvindo. Alô, Hilário, bom dia. Meu grande amigo Hilário. Caboclo bom demais da conta, mais simples que painel de Jeep.
4: Bom dia, Castelo, aqui desce Bahia. Forte abraço, Castelo.
0: Desce Bahia, da Estância Baiana. Bom dia. Vou dar alô pros motoristas de aplicativo. Um alô aqui pro Júlio, da Seven Mod. Bom dia, parceiro. A turma do Termo. Da Termo Frio, né? Da Termo Frio, da Barra Grande. Bom dia! Obrigado pelo carinho da audiência. O Gu, Forte abraço. Leonildo Pires.
5: Bom dia, Castelo. Bom dia, velho Bastião. Aqui é Leonildo Pires. Ô, Castelo, toca pra nós Zezé de Camargo e Luciano. É o amor. Bora pra linda. Tchau, obrigado.
0: Tchau, obrigado.
6: Bom dia, Castelo. Bom dia, Bastião. Bom dia, Maricota. É o Zé Milani. Manda um modão bom pra nós. E ótima sexta toda. Tchau, obrigado.
0: Tchau, obrigado.
7: Bom dia, Castelo. Bom dia, Ventura. Bom dia, velho Bastião. Ô, Castelo, essa semana eu tive a satisfação de conversando com a senhora, sua mãe, dona Neuza, e seu irmão Luciano, tá? É, fiz ela lembrar do tempo lá do Castelano, quando meu avô trabalhava lá no engenho, e eu vivia com eles no tempo de criança lá, tá?
0: Tempo bom, hein?
7: É, se ela estiver ouvindo, deve estar ouvindo, com certeza. Um abração pra senhora, dona Neuza. Deus abençoe. Ô, Castelo, se puder tocar e tiver aí, toca pra nós ouvir a música Amor de Mãe, Zé Roberto e Robertinho. Muito obrigado.
0: Amor de Mãe. Zé Roberto e Robertinho já tá na agulha aqui, parceiro. Toda a equipe da Bracel, os prestadores da Bracel, da fazenda Monte Líbano, bom dia. Simone também tá ouvindo. Obrigado pelo carinho da audiência. O Raul Ferreira, forte abraço. Firma na traia e vamos pra lida, porque se o gado morrer,
8: acelera.
0: Carrapato passa fome. 7:23 agora.
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E já estamos de volta, ao vivo, nessa manhã gostosa de sexta-feira. 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

0: Fara de Ferrão, Cacique Pajé, que modão, hein? Zé Roberto e Robertinho, amor de mãe. Manda alô pro meu grande amigo Lincoln Augusto, meu irmãozinho. Grande comunicador, ser humano incrível. Lincoln Augusto, tá chegando em Lençóis, hein? Já tá chegando, já tá chegando. Daqui a pouco já tá na lida. Bom trabalho, meu irmão. Forte abraço. Agora são 7h34. 7h34.
1: Ô, Castelo, bom dia, meu irmão. Acertou que eu tô, já tô na lida aí mesmo, hein?
0: Opa!
1: Aproveita aí, manda um abraço aí pro Kleber Giacomini. Clebão, tava ouvindo aí. Tá ouvindo você aí também. Manda um abraço pra ele aí. Um abração pra você aí, Castelo. Boa semana aí. Bom final de semana.
0: Pra você também, parceiro. Meu grande amigo Alisson, já tá na lida, já iniciou os trabalhos. Bom serviço, uma sexta-feira abençoada.
2: Bom dia, Castelo, bom dia, Legação, bom dia, Maricota, bom dia aos ouvintes da Aventura FM.
0: Dia.
2: Sexta-feira abençoada a todos, em nome de Jesus, um ótimo final de semana. Tudo certo aí, Castelo? Aqui continua daquele jeito, mato alto pra carpir, baixo pra roçar e tá seco pra queimar. Se der, toca pra nós aí, Abel e Caim, o milagre do retrato. Firma na trave, vamos pra lida. Se o gado morreu, o carrapato passa fome. Mas vamos pegar descendo e subindo na contramão. Tchau, obrigado.
0: Tchau, obrigado. Forte abraço, parceiro.

0: Agora são 7h35. O Mauri também tá ouvindo. Grande abraço, meu amigo. Toda a família Mota. Adora. Flávio Vagula, bom dia. O Paulo Piva. O Luiz Carlos.
1: Bom dia, Castilhão.
0: Bom dia.
1: Marinha vencedor. Bom. Ganhou hoje,
0: né? Opa. Tudo certo, Sardinha?
1: Sardinha, você troca aquela moda do cacique pajé, o velho berrante. Peço pra todos os nossos amigos. Peço pro Daí do ônibus. Tudo nós, viu? Os amigos da rádio, sei tudo. Deus abençoe.
0: Deus abençoe. Bens de nós, hein? Bom dia.
1: Tchau, obrigado.
0: Tchau, obrigado. O Rodrigo também tá ouvindo. Gasta sua internet comigo.
2: Bom dia, Castelo. Sextou, hein?
0: Oi, Roy.
2: Ô, Roy aqui da Ferragem. Como você tá, meu querido? Um abraço aí pros amigos Luciano, Hernandes, Topa, o Assis, Alma de Palmeirense. Pessoal aqui da Ferragem, o Zé Carlos, tá bom, senão vai ficar o dia inteiro falando aí. Beleza, meu garoto? Bom final de semana, já coloca no bolão aí, 6-0 Brasil.
0: Olha, tchau, obrigado. Servilho Almeida, bom dia.
3: Ô, Castelo, tá com a filha do Tio Parado, tá eu, Michel, Mateuzinho, Mateuzão, e o Regis, beleza? E as meninas também, a Regi e a Isa, beleza?
0: Bom serviço, meu irmão. Tchau, obrigado.
4: Bom dia, Castelo. Aqui é o Bicão que tá falando.
0: Oi, Bicão.
4: Mandar um abraço pro pessoal Casa do Norte, lá de Dois Corvos, Zé Rolão. Forte abraço pro meu companheiro. É, você tem uma audiência tremenda lá em Dois Corvos, viu, Castelo? E mandar um abraço também pro meu amigo Fumaça. Alô, Fumaça, bom dia, ótima sexta-feira a todos. Fica com Deus.
0: Fica com Deus, Bicão.
4: Coloca a estrada da vida aí para nós, milionário Zé Rico.
0: Opa, vamos encerrar com ela.
4: Um abraço.
0: Forte abraço, tchau, obrigado. Dois Córregos, querida cidade, hospitaleira, trabalhei lá muitos anos. Na Transamérica, na Rádio Transamérica. Quando era Transamérica, né? Forte abraço para todo o Edson, o Fábio Rocha, grandes comunicadores lá da cidade de Dois Córregos. Zé Mota, bom dia! Fala aí, um bom comunicador, Edinei Pereira, também tá ouvindo, lá da cidade de Pederneiras. Edinei Pereira, bom dia! Doutor dos Bão, hein?

0: Divino. Bom dia. Divino Araújo. 7h39. Firma na traia e vamos pra lida.
1: Acelera.
0: Porque se o gado morreu, o carrapato passa fome.
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0: 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Duas lojas, loja 1 no Jardim Caju e a loja 2 no centro de Lençóis Paulista, na Rua Doutor Antônio Tedesco, bem no centro da cidade. 7h41, alô, Cacita, bom dia, meu irmão.
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0: O IP e o prisioneiro. Christian Ralph. Lourenço Dorival, a caneta é enxada. Só moda boa. Mandar um alô pra minha vizinha de cerca. A Vanessa Nogueira, bom dia. Seu Wilson. Na funilaria WN, toda a equipe, lá na Rondon. Paulo Carvalho, Paulão da Companhia das Cintas também tá ouvindo. Bom dia. Seu João, lá da cidade de Boracéia. Seu Celestino, capador de porco. Alô, seu Celestino, bom dia. Pai do meu grande amigo Wellington Barbeiro. Sete quarenta e nove. Firma na traia e vamos pra lida. Porque se dá de morrer, carrapato passa fora.
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0: no carro de boi, trio Parada Dura. Zé Tapera e Teodoro, a moça do retrato.
1: Acelera.
0: Manda alô pra Dani, Dani Espadoto, toda a diretoria da APAE, os alunos, as alunas. A tia da merenda, muito bom dia pra vocês aí, viu? Obrigado pelo carinho da audiência, você que trabalha na recepção. Você que tá chegando em casa agora, trabalhou a noite toda, bom descanso. Estamos encerrando os nossos trabalhos.
2: Cristiano Castelhano, o furacão do Centro-Oeste Paulista.
0: Segura.
2: Castelo, segura essa emoção.
0: E vamos pegar descendo, porque subindo é contramão.
1: Acelera.
0: Uma abençoada manhã de sexta-feira pra você. Se cuida, hein? Fica com Deus. E tchau, obrigado.

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1: São 8:08, uma super sexta pra você. Hoje é 3 de julho de 2026. Mari Fernandes, Cleiton e Romário abrindo manhã. Sextou.

0: 8h16. É a sua rádio mais perto de você, Ventura FM 90.1. Já estamos juntos nessa manhã? Você já tá por aí? Já tô por aqui também, firme e forte. Então bora curtir. Elis, Justin, Sônia na madrugada, a primeira sequência do nosso Manhã. Nosso Manhã Aventura ainda teve Isaé Rodolfo, teve Mari Fernandes e Cleiton Romário abrindo a sequência do manhã dessa super sexta-feira, dia 3 de julho de 2026. São 8h16. Cidade toda se ligando e o pessoal também já se mantendo conectado com a Aventura FM, já aquele elo, aquele vínculo que a gente tem, que a gente cria no dia a dia e não tem jeito, né? E assim tem sido bom demais, tem sido gostoso, descontraído, leve, divertido, prazeroso no dia a dia. Essa nossa amizade entre a Aventura FM e você, entre o nosso Manhã Aventura e você, todas as manhãs. Pessoal tomando café gostoso, quentinho, nessa sexta-feira. A gente tá vivendo o inverno aí. Não tem feito tanto frio esses dias, mas à noite cai um pouquinho a temperatura. Mas será que vai cair mais? Vai esfriar mais? Eu acho que vai. Eu acho que essa possibilidade... Existe essa possibilidade para o próximo final de semana. Essa queda de temperatura aí. Não sei, tô ouvindo. É, detalhes aí de algumas previsões. Mas a verdade é que essa sexta tá bacana demais, gostosa demais. E a gente tá aqui, ó, ao vivaço em 90.1, em mais uma edição do nosso Manhã Aventura. Ao vivo, junto com você. Levanta a cabeça, sorrisão, uma honra, um prazer ter você junto com a gente. Que bom tá mais essa manhã do seu lado. Você tá trabalhando, bom trabalho, muita força, saúde, motivação para você no seu trabalho. Tá em casa de boa nessa sexta-feira, tá de férias, curtindo férias, pegou um dia de folga, mas já resolveu pular cedinho e tá com aventura. É independente de onde você esteja, ou o que quer que você esteja fazendo, obrigado pela sintonia, por estar ligado aí no Radião em 90.1, tá bom? Ó, segue a Aventura pelas redes sociais também. Eu sei que você tá aí sempre no Instagram, que tô vendo você por aqui. Ah lá, tô curtindo as suas fotos. Ah, então segue a gente lá no perfil da Aventura, no Insta, arroba Rádio Aventura FM. Pelo Facebook também, tô te seguindo aqui no Face, hein? Olha lá o que você tá postando aí, hein? Cuidado, hein? Pelo Facebook, segue a Aventura no facebook.com/Rádio Aventura FM. 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Isso acontece de domingo a domingo sem parar, de forma ininterrupta. 8h19, pronto, café gostoso, depois eu tô te esperando por aqui porque tem presente e prêmio para você e tem a promoção Sextou com a 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Já tô te esperando por aqui, são 8h20 no horário de Brasília e a gente vai começar o Bom Astral. Bora curtir e depois eu volto.
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De Áries, hein? Uhum. Áries, hoje pode se entender melhor com os colegas e unir forças para atingir objetivos em comum. Aproveite para melhorar o ambiente de trabalho e use a sua habilidade de comunicação. O astral é perfeito para se divertir com os amigos.

0: outros. É um bom dia para fazer contatos se está procurando emprego. E já fica mais fácil impressionar pessoas que têm boa posição social. Número 10, cor dourado.
1: Agora é com você, Gêmeos. Olha, Gêmeos, seu lado aventureiro segue em alta e será divertido circular por aí, respirar ar puro e até planejar uma viagem, tá? Ó, projeto ou tarefa fora da rotina deve correr melhor do que você esperava, viu? O número é o 21 e a cor laranja.
0: Câncer, logo cedo sua intuição estará mais forte do que nunca e você pode ter alguns insights interessantes. É um ótimo momento para refletir, meditar, fazer alguns ajustes no seu dia a dia. Número 4, cor verde.
1: E daqui a pouco a gente volta com mais previsões pro seu horóscopo aqui no Bom Astral. Pra quem é leão, virgem, libra e escorpião.
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6: Ventura 8:24, horário de Brasília. Manhã de sexta, lindíssima. 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
6: Pense numa manhã de sexta especial, incrível, junto com você, curtindo aí a Aventura. Hoje é 3 de julho de 2026. Bora! Pericles, canta em 90.1.
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0: 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Bom astral. Bora pra mais previsões, né, Kel?
1: É isso aí, Cido. Bora que a gente vem agora com o seu signo, hein?
0: Com o meu?
1: Com a sua previsão. Chegou, Cido.
0: Hoje tem que vir coisa boa, Kel. Coisa boa, por favor.
1: Leão, seguinte, os relacionamentos contam com mais harmonia e isso pode ser uma ajuda e tanto pra estabelecer contatos e melhorar a convivência com os colegas, tá? Parceria ou sociedade tem mais chance de sucesso hoje, hein? O número é o 9 e a cor é o azul.
0: E você que é de virgem, pode se preparar pra ralar em dobro hoje, porque tudo indica que não vai faltar serviço. Aproveite para lidar com assuntos do dia a dia que exigem praticidade e disciplina. Bom astral para cuidar da saúde e adotar novos hábitos. Número 52, cor preto.
1: Agora chegou sua vez, Libra. Atenção, Librinha, chance de se dar bem em jogo, sorteio, rifa ou aposta, especialmente pela manhã, mas também podem surgir boas oportunidades de brilhar ao longo do dia. Com criatividade e bom humor será fácil se destacar em tudo que fizer, tá? O número é o 51 e a cor é o lilás.
0: E eu falo agora pra você que é de escorpião. As estrelas destacam seu lado mais caseiro logo cedo e o astral é perfeito para se divertir na companhia da família. À noite vai sobrar pique para dar aquela geral na casa e até fazer pequenos concertos no lar. Número 52 e cor azul.
1: E daqui a pouco a gente volta com as últimas previsões pro seu horóscopo aqui no Bom Astral. Pra quem é Sagitário, Capricórnio, Aquário e Peixes.
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0: É o som deles, Jota Quest no nosso manhã. Eu queria ser um... Que? Um milionário? Ah, eu já sou. Cheio de saúde, a minha família e esses grandes amigos aqui da Aventura FM. Oh, já tá bom demais, sou feliz assim. Ainda tivemos Taíme, Thiago e Cleiton e Romário, tivemos Gustavo Lima também, teve Diego e Vitor Hugo e Henrique Juliano e o Péricles. Faltam 15 para as 9. No Manhã Aventura ao Vivaço, bora conferir a previsão do tempo nessa manhã de sexta-feira. Mas pela janela aqui, ó, pela vidraça, já percebi esse sol, ele tá aumentando, tá ganhando intensidade, tá cheio de brilho. Ué, mudou tudo aqui não. Abri aqui agora, cliquei no aplicativo e bora conferir a previsão do tempo, o que que vai acontecer nas próximas horas para esse final de semana. Será que vai gelar esse final de semana? Olha lá, hein? Evandro, vai gelar, Vandão, esse final de semana? Vai gelar? Domingo, 5 da tarde, eu começo a fazer gelar, cair a temperatura? Por quê? Ah, porque a Noruega vai tirar o Brasil da Copa. Será? O país gelado, os nórdicos, do gigante Haaland, vai fazer cair a temperatura? Vai abotoar o Brasil? Vai tirar da Copa? Quanto? 12-0 Noruega? 7 gols do grandão lá? Meu Deus do céu, agora fiquei com medo, hein? Agora eu fiquei com medo. Eu tava tão tranquilo, tava, não que não, todo otimista, né? Já convicto de uma vitória do Brasil, mas agora eu fiquei com o pé atrás. 12-0 pra Noruega domingo. Então vai gelar mesmo, né? Meu Deus do céu. 6 gols do Haaland. Não vai ser fácil. Mas você vê que começa a tomar um, começou o jogo, toma um. Dali um minuto, toma dois. Já fecha, para não voltar a tomar de 7. Eu não suportarei mais isso, não. Você vê que toma um, toma dois, toma três, fecha, volta o. Bota os 26 ali dentro da área para tentar marcar o Haaland, para não tomar outra goleada histórica e deixar a Copa de forma vexatória. Então fecha o time, é. Toma ali uns 2 ou 3, tá bom, e sai fora dessa Copa e tchau, graças, vai pra lá. Agora são 8h47, bora falar então dessa sexta com esse sol bacana, incrível. Tá apontando aqui que tá nublado, tem previsão de chuva pra esse final de semana por aqui, pra essas bandas? Será que tem? Eu acho que sim, hein? É o que eu tô ouvindo falar por aí, tô ouvindo esse comentário, previsão aqui, previsão acolá. Quem mais? Vamos ver, a máxima hoje 29, vai esquentar um pouquinho, vai ser uma sexta-feira bem bacana, a mínima 14. Essa 14, ela sempre acontece de madrugada. Nesse momento, a temperatura é de 18 graus Celsius, não é isso que fala? Celsius. 18 graus agora a temperatura, muito bacana nessa manhã de sexta-feira. Ó, tem presente, bora mandar mensagem aí pelo Zap da Aventura. 3264-9090 para concorrer já às tábuas de frios aqui do programa e de toda a grade de programação da Aventura, tá bom? E fala para mim, você tá pessimista igual um grande amigo aqui, o Vandão, você tá pessimista sim com relação à seleção brasileira? Ontem você viu, Portugal despachou a Croácia. E não é que aos 59 do segundo tempo, a Croácia perdendo, a Croácia conseguiu buscar o empate de novo. Que time incrível esse da Croácia, né? Que time incrível. Pena que o juizão errou. A arbitragem errou, vacilou mais uma vez, que eu acho uma vergonha, e que o gol da Croácia, né? Mesmo que eles tenham eliminado o Brasil na Copa passada, da mesma forma, dentro dos mesmos moldes, no finalzinho, no apagar das luzes, todo mundo indo embora do estádio, a Croácia empatou o jogo aquela vez e eliminou o Brasil nos pênaltis. Ontem aconteceu a mesma coisa, é? O que salvou Portugal foi exatamente o equívoco, o erro vergonhoso da arbitragem, porque não estava impedido. Houve um toque no jogador de Portugal e isso tira completamente o impedimento e isso habilitou o atacante croata a fazer o gol de empate. O jogo iria para prorrogação e sabe lá Deus o que aconteceria, mas a verdade é que esse erro eliminou a Croácia e encerrou a carreira do Luka Modric, um dos melhores de todos os tempos, até bonito de ver, ah? Eu não entendo nada de futebol, nunca joguei bulufa, mas é até bonito, era até bonito de ver Luka Modric bater na bola, né, Marquinhos? Coisa boa, um cara bom, um moleque bom, de família, um caráter incrível, todo mundo adora o Modric, mas a verdade é que ontem foi a despedida desse gênio, desse craque da bola, Luka Modric, de uma forma triste, vexatória, errônea, porque errou, né? E é, mas a verdade é que Portugal avançou, é, os portugueses venceram por 2-1 e avançaram para pegar a toda poderosa Espanha. Meu Deus do céu. Vai ser um baita jogo, hein? Será Portugal e Espanha. Mas a verdade é que domingo, 5 da tarde, tem Brasil, seleção brasileira remendada. Vai enfrentar a surpresa, a toda poderosa Noruega, do melhor atacante do mundo, que se chama Haaland. O cara tem 2,20 metros de altura e passa por cima sem dó nem piedade. É 5 da tarde, o que você aposta aí? Tá otimista? Brasil ganha? Ou o Brasil toma uma sova, toma de 12 e volta pra casa? Manda aí, participa, bora interagir, bater um papo, brincar. Nessa manhã de sexta aqui no Manhã Aventura ao Vivaço, hoje 3 de julho de 2026. Lembrando que tem a promoção Sextou com Aventura, tá bom? Faltam 9 para as 9, depois do intervalo tem muito mais.
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0: segurança, inclusive financeira, fala mais alto. À noite, seu lado prático segue em alta e você pode resolver assuntos que envolvem dinheiro, inclusive comprando algo para casa. Número 39, Gorgoiaba.
1: Agora você, Aquário, você começa o dia com energia para fazer o que mais gosta, correr atrás dos seus interesses e até traçar novos planos para o futuro. Vale se cuidar melhor e focar no que é importante para sua vida, viu, Aquário? O número é o 51 e a cor é o violeta.
0: Vamos ver o que temos para você agora, hein, Kel?
1: Vamos.
0: Peixes, a preguiça.
1: Ah, ela tá aqui.

0: algumas coisas, viu? Vale tirar um tempinho para ficar aí no seu canto.
1: Tá bom.
0: A chance, olha aí, a eita, chance de receber uma grana.
1: Eita!
0: Um pix.
1: Ah, não, hein?
0: Não esperava à noite.
1: Anota aí o meu pix, vai, então, ó.
0: Já fico ansiosa, né? É à noite. É à noite, meu. Número 57, cor magenta.
1: Então tá, essas foram as previsões de hoje para você.
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9: 8h56, bom dia, boa sexta, tem músicas. 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
9: 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Marcos e Belotti em 90.1.

0: Fronteira, Ana Castela e Gustavo Mioto aqui no nosso Manhã. Bom dia! 9:02, horário de Brasília. Fechou a primeira parte do Manhã já? São 9:02, horário de Brasília. Ana Castela e Gustavo Mioto, Fronteira. Ainda teve Marcos e Belotti, Sonho de Todo Casal. É, hoje é sexta-feira, como é que tá sendo a sua sexta? E começando bem? Do jeito que você imaginou, do jeito que você queria. A semana foi boa, foi corrida, trabalhosa. Batalhou bastante, pouquinho cansado. Porque cansado é isso? Normal, né, gente? A gente não é de ferro. É, todo mundo exausto aí, desgastado. Bateria tá o quê? 10% só? Mas já é sexta-feira. Calma, respira. Já é sexta-feira. Vai na boa, acredita. Não perde essa motivação, não. Bora partir pra cima. 9:02. Deixa eu mandar mensagem então pra essa galera animada. Bateria tá 10%, mas o ânimo tá sempre lá em cima, autoestima elevada. Até porque a gente fala de bateria também. Aí já tá ligado à questão física, né? A gente não é de ferro, chega na sexta-feira, você tá meio borocochô, já querendo descansar, dar uma respirada, é, relaxar um pouquinho, curtir. Final de semana já tá pertinho por aí. Deixa eu mandar um bom dia pra galera em sintonia, pra esses ouvintes, sempre com a gente nas edições do Manhã Ventura. O Paulo César Lopes já tá mandando mensagem pra gente aqui. 3-0, Paulo, pro Brasil? Não sei não, hein? Tô achando demais esse placar aí. Vai enfrentar uma das seleções mais fortes da atualidade, que é a Noruega. Uma das favoritas a conquistar a Copa do Mundo. É, a nossa poderosíssima, poderosa Noruega. Eu não sei não, hein? 9-3, quem mais? Jucimara também mandando mensagem. Bom dia, Jucimara, beijo. Aí a galera de Agudos na sintonia com a gente nessa sexta-feira. Uma sexta abençoada para todos aí de Agudos, tá bom? Ó, tem audiência em São Manuel também. É a nossa sempre querida dona Benedita Franco, né? Dona Dita Franco, curtindo o beijo aí, viu, queridão? Ou queridona. Quem mais tá aqui? O Michel também, tá legal por aí, Michel? Boa sexta-feira, obrigado pela sintonia. 3264-9090, WhatsApp pra ter você junto aqui no Manhã Aventura e pra participar dos sorteios de tábuas de frios em Empório do Queijo da promoção Sextou com Aventura. Sextou com sol, com tábua de frios. São 9:04 da manhã. Quem mais está na sintonia mandando mensagem? Flavinei Oliveira. Esse é o Flavinei. O que você tem para dizer, Flavinei, sobre o jogo de domingo? Deixa eu ver. Você tem alguma opinião aí, parceiro? 9:04.
1: Marcião, oi. Bom dia, Marcel. Roy.
0: Fala, Roy.
1: Da Ferragem. Tá fala. Bom, filho?
0: Beleza,
1: velho. Coloca aí, ó. 6-0 Brasil.
0: Ai, meu Deus do céu.
1: Fora os ameaços.
0: Meu Deus.
1: Forte abraço, garoto. Deus te abençoe.
0: É excesso de otimismo isso aí, cara. Não sei não, hein? Não sei não. Donizete também curtindo a gente. Letícia, bom dia, Lê. Tudo de bom aí, beijo. Obrigado pela sintonia. Quem mais? A Kelly Santos também tá curtindo. Bom dia, Kelly. Tudo de bom aí. Tem mais?
2: Bom irmão? Dia, meu amigo. Aqui Pã. É o Carlos do Açaí.
0: Fala, Carlos.
2: Eu tô confiante na seleção brasileira, sim. E nós vamos trazer o Hexa.
0: Olha só.
2: E outra, Davi, tinha 1,5 metros. Matou um gigante de 3 metros de altura. Olha e só. Esse ralo, ele vai ralar em outro canto.
0: Olha
2: o Mandurinha só não faz verão.
0: Olha só.
2: É Brasil na cabeça.
0: Olha só, 9:05, horário de Brasília. Diga lá.
3: Bom dia, Ventura. Tudo Oi. Bem com vocês? Beleza. Aqui é a Mayra.
0: Oi, Mayra.
3: Ó, meu palpite pro jogo de domingo, 2-1 pro Brasil. Vamos engolir esse Haaland aí.
0: Ô, louco, que isso?
3: Beijão e me coloca no sorteio.
0: Que isso, o cara é grande, o cara é gigante. O cara faz 5 gols por jogo na Europa, no campeonato inglês, na Premier League. 5 gols por jogo. Por jogo ele faz. Da onde ele chuta é gol. Se não colocar os 26 jogadores do Brasil ali atrás ali, você vai tomar de 22-0. Vai ter que saber marcar esse cara. Neuza, bom dia, bom dia. Bom dia, Fran também tá curtindo a programação. Dani também mandando mensagem pra gente. Dani, seja bem-vinda, querida. Quem mais aqui tá sempre com a gente? Gisele Cristina também já tá em sintonia no nosso Manhã Aventura. É... Quem tá aí? Deixa eu ver. Amanda Lima, beijo, querida, tudo de bom aí. 6-0 Brasil. Por que vocês estão apostando nesse placar tão elástico assim? 6-0. Castelo, quando você fala que vai ser o placar? 3-0. Fala, Moisés, placar aí. 5-0, mas e? Então eu não entendo de futebol mesmo, vou ficar quieto. Eu acho que eu vou ficar no meu canto, quietinho ali, não vou falar mais de futebol, coisa que eu nunca entendi mesmo de futebol, é. Aí o Castelão tá falando aqui que eu não entendo de futebol, que é melhor eu não me pronunciar. O pessoal tá postando aí, ó, você tem o melhor atacante do mundo hoje do outro lado. É, o cara faz gol até sem querer. E vocês estão apostando 3, 5, 6. Não sei não, hein? Não sei não. São 9:07, horário de Brasília. Quem mais está curtindo? Regiane. Regiane Mergulhão, beijo, grande amiga. Obrigado pela sintonia. Tem mais participações por aqui nessa manhã de sexta. Olha como tá linda, gostosa. Tem ninguém mais de blusa, né? Porque não tá frio. Esse inverno também tranquilão, tem ninguém de blusa aí, só eu aqui no estúdio. Fala aí!
4: Bom dia, meu amigo, bom dia a todos os ouvintes da Aventura FM.
0: Bom dia.
4: O meu palpite para domingo, eu acho que é 1-0 pro Brasil, porque igual o outro amigo falou aí, não tem mais time que, né, que o Brasil, aquela história, não, o Brasil joga melhor que todo mundo. Não, hoje não tem isso aí, não, hoje todo mundo joga igual. Mas o meu palpite para domingo, com certeza, 1-0 pro Brasil. E vamos ser otimistas, vamos torcer para que isso aconteça. Forte abraço para você e a todos os ouvintes da Aventura FM. Um excelente final de semana.
0: Beleza, obrigado pela observação e pela participação. Esse é o Maurício Fusco, já participando com a gente aqui nessa manhã. Diga lá.
5: Bom dia, Aventura. Bom dia. Aqui é a Viviane.
0: Oi, Viviane.
5: Vai ser 3 para o Brasil e 2 Noruega. Vamos torcer. É 3 o que resta. Coloca meu nome de sorteio.
0: 3-2, então preparem o coração. Preparem o coração de novo. 3-2 é jogo pra testar os nervos, hein? Meu Deus do céu, que coisa. Que coisa. Fala, Michel, o que você tem a dizer sobre isso, seu Michel?
6: Fala, Marcinho. Um forte abraço pra você. Marcinho, eu falo pra você que vai dar 1-0 pro Brasil, viu, irmão? Porque esse Haaland aí, ele vai ralar da Copa, bicho. E eu vou falar pra você, o único povo que subestima o time do Brasil é o próprio brasileiro, porque nas ligas aí, ó, os brasileiros estão estourando, bicho.
0: É verdade.
6: Então, pode ter certeza, vai dar Brasil aí, irmão. Tamo junto, grande abraço, ótima sexta, fiquem com Deus, todos da Aventura aí, grande abraço pro Castelo, tamo junto, irmão.
0: Beleza, valeu, Michel, 9-9, é verdade, vocês não estão acreditando na seleção brasileira. Apesar que chegou sem um time, sem um conjunto, sem um planejamento, é verdade, ficou muito tempo sem técnico, ficou 5 anos sem técnico nenhum, bem atrás das outras seleções.

0: Noruega.
1: Para a Noruega.
0: O Brasil escapou dos samurais japoneses, mas não vai escapar dos vikings da Noruega, não.
1: Então, rapaz.
0: Infelizmente aí.
1: Então.
0: 2 gols do Haaland, 2-0 Noruega. Bota meu nome no sorteio aí.
1: Tá, já tá. Já
0: aqui
1: tá, Will.
0: É o William Lençóis Paulista.
1: Beleza, William. Beleza, tá dado o recado, irmão.
2: Bom dia, Ventura, bom dia, Lençóis.
1: Bom dia.
2: Olha, o meu palpite, eu sempre digo, o Brasil tem que melhorar cada dia mais.
1: Cada dia mais.
2: Mas é jogo pra 1-1. E a decisão vai pros pênaltis.
1: Tem prorrogação.
2: Aí nós vamos ganhar.
1: Ah, mas tem prorrogação também, eu acho que vai. É, fala aí, quem tá aí? Geraldinho, beleza, Geraldinho? 2-1 Brasil, beleza. Quem tá aí? Conta aí.
3: Bom dia, Ventura.
1: Acho que já foi, já participou disso aqui. Manda mais mensagem aí, pessoal. Fala, Nilda.
4: Bom dia, família Ventura. Sou a Nilda aqui do Monte Azul. Gostaria de ouvir pra ser feliz do Daniel,
1: tá,
4: e gostaria de participar do sorteio.
1: Então
4: bom
1: tá bom.
4: Bom dia, família Ventura.
1: 3264-9090. Cada um dando sua opinião, seu palpite. Tem gente que fala que o Brasil vai golear, mas já teve palpite também falando que a Noruega dessa vez elimina a seleção brasileira, não vai ter nega. Bom, a gente tá aqui, estamos aqui esperando, aguardando você. A sua mensagem vai ser muito bem-vindo, muito bem-vinda pelo 3264-9090. E no final, daqui a pouquinho, você já concorre a uma tábua de frios em pó do queijo da promoção Sextou com Ventura. É um instante só, eu volto.

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0: tudo de bom e Conta Tudo está no ar, né, Kel?
1: Fala, Cido, Conta Tudo chegando pra você, sexta-feira gostosa. Olha como o Cido já tá mais sorridente.
0: Olha,
1: hoje.
0: Eu vou te falar, não consigo me conter. Eu não consigo me conter. Sexta-feira é tudo de bom, tem um gosto maravilhoso.
1: Tem.
0: Eu já acordo bem.
1: Eu também.
0: Levanto no pique. No pique
1: como
0: é mentira,
1: pode?
0: Né?
1: Não, no pique é demais, né?
0: É demais, é. É querer demais.
1: Vamos lá, Cido, importante é a gente fofocar muito por aqui, não
0: Sem
1: é?
0: Sem dúvida nenhuma, falando nisso, manda a primeira pra gente.
1: Isso, gente, a Virgínia Fonseca assustou os fãs, revelou que tá doentinha no meio da viagem dos Estados Unidos pra acompanhar os jogos da Copa do Mundo. Ela falou que gastou uns $300 em remédio com dicas da IA pra ver se resolve essa gripe forte que ela tá.
0: Peraí, dica da IA? Ela consultou a IA lá pra
1: gente,
0: gripe?
1: Mas você não tem um, que, assim, o um convênio aqui da rádio, um convênio
0: não, mas...
1: simples, mas tem um atendimento online.
0: Exatamente.
1: Pelo menos, né?
0: E pelo que a gente sabe, toda vez que viaja tem que fazer
1: um seguro.
0: Então...
1: É, Virgínia, que dica de IA, minha filha, que é isso?
0: Será que ele economizou no seguro da viagem?
1: Ai, Virgínia, $300 em remédio não pode passar num doutor consulta aí do, né?
0: Doutor consulta
1: online?
0: Americano, então.
1: Americano online?
0: Então.
1: Que é isso, minha filha? Olha, agora sim, eu tô mais preocupada não com a Virgínia.
0: É.
1: Eu tô mais preocupada se ela vai passar uma gripe pra Vini Júnior, porque tem jogo domingo.
0: Olha, meu, que perigo, hein?
1: Então, gente, tira essa mulher de perto dele agora. Conta!
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0: É o Luan Pereira e o Panda, 10 segundos. Daqui a pouco tem mais. Não esquece da promoção Sextou com Aventura, da tábua de frio do Empório do Queijo, tá bom? 3264-9090, eu volto já.
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2: Conta tudo. E agora mais uma edição do Quem Ama Cuida, a gente vai ficar sabendo do que rola nessa sexta-feira, aliás, só coisa ruim. Não, vamos só fazer o seguinte, vou fazer uma figa pra você só contar coisa boa, vem coisa boa, vem.
3: Mas aí a novela vai ficar sem graça.
2: Ah, é?
3: É.
2: Deixa eu abrir a mão então. Conta aí.
3: Ó, nessa sexta-feira se prepara porque a Adriana vai colocar sua pulseira de volta no braço e seus poderes vão voltar. Brincadeira. Quem vê quem?

0: não fique com a família do joalheiro e nem com o pai. Bom, já a Adriana vai dizer a Nancy que tá decidida a ir atrás de cada pessoa que a colocou como condenada de um crime que ela não cometeu. A vingança vai vir aí, hein?
1: Vem, hein? Ufa, até que enfim. Ó, já é um bom sinal, né?
0: É, eu acho que sim. Ó, o Nicolau vai procurar os serviços do Kleber como advogado pra ajudar a Liris. E a Dora vai tentar disfarçar sua reação ao ver a Carolina beijando o André. Olha só, hein? Ó, o Pedro vai se sentir impotente.

0: segunda pessoa que eu tô com dó na novela.
1: É o Pedro, coitado. Esse Adriana sofre por amor, né?
0: Meu Deus. Uma sofre pagando o que não deve. Então... O outro sofre por amor. É muito sofrimento,
1: tá vendo? É que tá começando
0: a novela.
1: Eu acho que
0: podia chamar quem ama sofre, né?
1: Quem ama sofre.
0: É. Ah, vamos seguir por aqui.
1: Conta!
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0: Bom, amanhã de volta, 9:37, ó. Já participou, mandou mensagem do um minuto pra você. Um minuto é o tempo pra você mandar seu recado pelo zap da Ventura 3264-9090 pra não perder, pra não ficar de fora do sorteio. É o dia todo, tem presente. É uma festa de prêmios da Ventura. O tempo todo, as promoções estão bombando por aqui, causando o maior fuzuê, aquela bagunça gostosa, e o ouvinte se dando bem, saindo feliz, rindo à toa, né? Eles sobem a escada aqui, chegam aqui em cima, eles estão cansados. Aí eu falo, para, respira, que essa escada aqui não é moleza não, pô. Já pensou que eu subo essa escada e desço ela há mais de 20 anos? E hoje completo 55 anos. É nessa sexta de sol, 3 de julho de 2026, completo 55, subindo essa escada e descendo há mais de 20 anos. Mas é bom demais, é prazeroso, é muito gostoso, é gratificante. E a gente vai fazendo esses amigos, essas amizades são valiosíssimas. Tem, sem palavras. Obrigado aí. 3264-9090, manda aí, vai pintar o sorteio da primeira tábua de frio em Pará do Queijo, a promoção sextou com a Ventura. E aí, quem tá aí?
2: Bom dia, Ventura.
0: Oi.
2: Então, o meu palpite de Brasil com Noruega, 3 pro Brasil e 0 para a Noruega.
0: Ah, Renata,
2: E esse ano eu tenho certeza que o Brasil vai ganhar a Copa.
0: Olha, Renata.
2: Alô?
0: Beleza,
2: obrigadão,
0: querida.
2: Tchau, tchau.
0: Obrigado, Renata Santos, lá de Buribi. Bom dia, Buribi. Beijo pra todo mundo, essa gente querida aí. Tem um campão ali, o estádio do Buribi Futebol Clube ainda ou não? Tem lá? Tem um timão em Buribi ainda não? Buribi já revelou algum jogador assim de renome ou não? Algum jogador profissional que atuou por aí, Buribi já revelou? Tinha uns caras lá, rapaziada, boa de bola ali, hein? Boa de bola nos anos 80, 90 ali. Tinha uma galera boa de bola, habilidade pura ali, ó. Em Buribi, é, que desfilavam naquele campão ali, ó. Tem, já revelou? Nenhum. Garrincha não é de lá, não, né? Garrincha não é de lá. Deixa eu ver se tem algum jogador aqui que foi revelado em Buribi, deixa eu ver. Muriçoca não foi revelado lá, né? Ponte esquerda lá do Araçatuba não foi, né? Deixa eu ver. Não tem. Ronaldo Fenômeno não saiu lá não, né? É de Minas, mineiro. Quem mais aqui? Deixa eu ver. Tiãozinho não foi revelado lá, ó? Jogo no Comercial em Ribeirão Preto, Tiãozinho, perninha torta, não foi também? Então não tem, fazer o quê? Não tem, mas tinha uma galera lá, né? Quem mais está aqui participando com a gente, mandando mensagem, bom dia pra Letícia. Oi, Letícia, beijo, querido, tudo de bom aí. Quem mais? Larissa, bom dia, Larissa. Tudo de bom aí, queridona. Adriele também tá ligada na programação, tudo de bom.
3: Bom dia, viu? Tem um jogador que jogou no Corinthians. Antônio Carlos chama o nome dele.
0: Antônio Carlos.
3: O nome, Antônio Carlos de Vélez, mas ele nasceu em Buribi.
0: Olha.
3: Mas ele não fala que é de Buribi.
0: Que coisa! Então Buribi já revelou um craque aí, ó. Por futebol, craque profissional aí pro futebol, Antônio Carlos, ele nasceu em Buribi. Por que que ele esconde essa origem, essa raiz, será? Ele fala que ele não é de Buribi? Meu Deus do céu, hein? Coisa, cara. Vai entender, mas eu vou dar uma pesquisada aqui, Antônio Carlos, passou pelo Corinthians? Pelo Coringão? É. Oi, Amanda, bom dia, Amanda, tudo de bom aí? Camila, também na Camila. Pasqualinoto, bom dia Camila, tudo de bom aí? Edson também curtindo a sequência aqui, daqui a pouco tem mais, depois tem músicas agora, vai pintar o sorteio, tem sorteio aí pra galera de uma tábua de frios lá do Empório do Queijo, a promoção Sextou com a Ventura. 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Claro que tem. 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

0: Maiara e Maraíza cantando pra gente no Manhã Aventura dessa sexta. Dia lindo, manhã de sol, leve, gostosa, musical, saborosa, divertida, especial. E a gente tem pessoas especiais junto com a gente. Quem sente saudade sou eu. Quando vocês somem, não mandam mensagem. Aqui pelo zap da Aventura, quem sente saudade sou eu. Cadê você? Ah, tá todo mundo aqui. Pronto, já mandei meu alô, beijo pra todo mundo aí, abraço forte. 9:47, não chegou nenhum presente pra mim aí, Marquinhos? Nenhum, nada. Nenhum presentinho, não vi ali, fiquei olhando ali no interfone, na porta lá. Chegou nenhum presente por enquanto aí. 9:47, horário de Brasília. Mas é verdade isso mesmo, né? Eu abri essa enquete aqui, essa dúvida. E a gente tem grandes nomes do futebol. A gente tá falando de futebol, o mundo respira futebol. Com a Copa do Mundo, o Brasil ainda vai sobrevivendo na Copa. Domingo pega fortíssima, a melhor seleção do mundo, favoritíssima ao título, que é a seleção da Noruega, do gigante Haaland. Eu acho que esse time aqui vai dar trabalho. Vai passar por cima de todo mundo aí, não vai ter pra ninguém, vai ser campeão essa Noruega, hein? Mas a verdade é que a gente tá falando de futebol aí, a gente tem no interior de São Paulo grandes atletas que foram revelados aí. Eu abri aqui essa dúvida, mandando um alô, um beijo pra essa cidade que eu amo, que é o meu reduto, cresci, que é Borebi, teve jogador ali, surgiu algum jogador ali, deixa eu ver.
1: Marcelo, tem o Antônio Carlos, jogou no Corinthians.
0: Ah, o Antônio Carlos?
1: Borebi.
0: Será?
1: É o Guilherme que tá falando, eu tive o prazer de jogar com ele, aquele timaço de Borebi.
0: Olha, Guilherme.
1: Eu, o Dico Pacete, o Tuti, o Dedê, quem mais? O Lorival, o irmão do Lorival, o Bacalhau.
0: Olha só.
1: E o nosso comandante era o Abraão.
0: Olha o Abraão.
1: Patrocinado pelo Vaca.
0: Ei, Abraão.
1: Timão, de Borebi, hein?
0: O Abraão, aí, Abraão.
1: Um prazer jogar com o Antônio Carlos. Esse é de Borebi e jogou pelo Corinthians. Que é campeão paulista, se eu não me engano.
0: Que coisa, o Antônio Carlos, mas ele esconde essa origem dele? Ele nasceu mesmo em Borebi? Porque eu tô aqui, dei uma pesquisada aqui, ó. Dei um Google aqui, fiz uma pesquisa rápida pra poder tirar essa dúvida lá. Ele era um ponto esquerda então, ô Guilherme? Ponto esquerda? Ah, ele foi revelado pelo 15 de Jaú nos anos 80, o Antônio Carlos? Mas ele mora em Jaú hoje, tá aqui, ó. Atualmente mora em Jaú, onde tem uma escolinha de futebol, Antônio Carlos, e tá dizendo aqui que Jaú é a terra natal dele, Lacida. Hoje vive em sua cidade natal, Jaú. Jaú fica onde? É perto aqui, Jaú? É perto aí, Jaú, né? Pertinho da região aí. Tem escolinha de futebol. Alá, Antônio Carlos fez parte do elenco corintiano campeão brasileiro. Ele era reserva do Mauro, mas era um ponto esquerda, então deve ser esse mesmo, né? Que mora em Jaú. Tem outro jogador do Coringão que é de Jaú também, o Wilson Mano também, o Edevaldo também. Qual? Tem o mais recente aí que é de Jaú também. Aliás, foi campeão com o Coringão aí, o Leandro Castan. Leandro Castan também de Jaú. Cara, tem muitos jogadores de Jaú no Corinthians, né? Que coisa. Aqui de Lençóis, os jogadores que aparecem aqui jogam onde? Mais um Palmeiras. Então, majoritariamente, Lençóis Paulista é palmeirense. Eu sempre soube disso aí. Então, tem jogadores aqui de Lençóis Paulista que jogam no Palmeiras. O nome do zagueiro lá do Palmeiras, jovem, promissor também, bom de bola. Tá no Palmeiras atualmente. Esqueci o nome dele agora. Benedetti, é isso? Não lembro. O jogador do Lençóis Paulista no Palmeiras. O autor do segundo gol do Brasil, Gabriel Martinelli, que ligou lá no 52 já, explodiu o Brasil de alegria, eliminou o Japão, eliminou a soberba japonesa. Martinelli também tem conexão aqui com o Lençóis Paulista. Tem, ele é sobrinho da galera aqui, ele é de Guarulhos, então o pessoal aqui de Guarulhos, que fixou residência aqui, que tem um grau de parentesco aí, é tio do Martinelli aqui também, tem essa conexão. Nem sei onde começou o Martinelli, não faço ideia, mas é isso, quem mais? São vários jogadores aqui, ó, que nasceram, que surgiram, vários talentos que explodiram no futebol mundial aí e que nasceram aqui na região, no interior de São Paulo. Interessante. Ó, vamos dar presente, vamos falar aqui de da promoção Sextou com Aventura, a primeira tábua de frio está saindo para você, Jéssica Adriano. Parabéns, queridona. Jéssica Adriano se deu bem, então, e faturou aqui a primeira tábua de frios do dia. Obrigado, querida. Tudo de bom. Micaele Moreto também ligada. 8 para as 10, eu volto daqui a pouquinho.
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0: Massa, ele que é o chefe ali, né, do Masterchef.
1: Sim.
0: Ele revelou o verdadeiro motivo de ter ficado de fora do Masterchef Brasil, tá? Ele contou que sofreu um grave acidente de moto no início de maio, quando voltava das gravações do programa, sabia?
2: Ah, é?
0: Pois é, segundo ele, a moto derrapou numa mancha de óleo que tava na pista.
2: É.
0: E a queda aconteceu a cerca de 120 quilômetros por hora.
2: Meu Deus, ele tava correndo muito.
0: Olha, pra quem anda de moto sabe que pode ser fatal, né, gente?
2: É verdade, eu já encontrei o Fogaça, assim, de rolê com motoca. É? A gente trocou ideia e tal. O que que faz? Junta, às vezes, uma equipe dando rolê, aquela grupo, né? A gente bateu papo, cara muito legal, moto da hora, mas, meu, é esse risco.
0: Pois é.
2: Quem pilota corre esse risco.
0: Então, e deixou todo mundo preocupado, mas aliviado de ver que ele tá melhorando. E ele disse que, inclusive, quebrou 3 costelas.
2: Ô, louco,
0: então. Machucou a bacia.
2: Mas, meu,
0: o tornozelo.
2: 120 por hora,
0: então,
2: Kel. É muito.
0: Olha, mesmo. Gente, quase que foi fatal mesmo.
2: Um canhão, graças a Deus, que Deus deu o livramento.
0: Pois
2: né?
0: É, ó, além do tornozelo, perna, mão, feriu aí, muita coisa. Mas ele manteve o caso em sigilo até agora.
2: É.
0: Por que que ele tá falando isso agora? Ele rebateu algumas críticas de quem chamou ele de folgado, né? Por não aparecer no reality. Tava rolando umas fofocas de que ele tinha abandonado, etc.
2: Só pra
0: mas
2: variar,
0: não,
2: né?
0: Ele tava se recuperando, né?
2: É.
0: Enfim, durante a internação ele falou que, além de tudo, foi roubado dentro do hospital. Falou que a aliança dele desapareceu e nunca mais foi encontrada.
2: Ô, louco!
0: Enfim, passou por maus bocados o Fogaça e a gente deseja que ele fique bem, né,
2: Cido? Verdade. A gente fecha aqui o Conta Tudo desejando muita saúde e boa recuperação.
0: Conta!
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3: 9:57. No horário de Brasília, que sexta-feira é essa? Mais perto de você, incrível essa sexta.
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3: Ó, galera, a gente falando, batendo papo de futebol aqui, sem entender nada, a gente falando de futebol aqui, né? Não entendo nada. Quando fala que tá impedido, o que que é impedido, Maquim? Tem buraco no gramado? Não entendo nada, né? Bom, tô falando aqui do Antônio Carlos, né? A gente tá brincando aqui dos jogadores, os talentos que foram revelados no interior de São Paulo. Tá falando do Borebi, o Antônio Carlos, o grande craque do Coringão, que nasceu em Borebi. Na verdade, ele nunca escondeu, não, viu, gente? Não acreditar em qualquer coisa que vocês ouvem, não. O Antônio Carlos sempre deixou claro que ele nasceu na amadíssima Borebi, em todas as entrevistas. Ele é de Borebi, hoje ele reside em Jaú, tem lá sua escolinha, mas ele nunca escondeu sua origem. Ele fala, afirmou já em entrevista, sim senhor, ele nasceu, sou de Borebi. Aqui é Borebi, aqui é Corinthians. E a gente não pode deixar passar também, Lençóis Paulista, claro que não ia esquecer, você acha que eu sou bobo, eu não sei. Lençóis Paulista já revelou 2 dos maiores jogadores do Brasil, o nosso glorioso Marcão do Palmeiras, campeão pela seleção brasileira, pentacampeão, o Marcão no gol. O outro goleiro na época, Cristiano Castelhano, é o nosso Castelo. Só que durante os jogos, os treinamentos, o Marcão defendia. O que vinha, ele pegava até pensamento. Já o Castelo só conversava, falava e conversava, né? Aí o técnico chegou e falou: meu amigo, eu acho que você nasceu para ser locutor, como de fato se tornou um grande comunicador no nosso Castelo. Então deixa o futebol para lá, Castelo, vai virar locutor de rádio que você ganha mais. E o Marcão foi embora. Eram os dois jogadores, os dois goleiros do Lençóense, Marcão e Castelo. Você acredita ou não? É pura verdade. Ó, Adriano tá chegando com o estúdio 901 aí. Ai, Brasil! Vai, Brasil!
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1: Olá, muito bom dia. Hoje é sexta-feira, dia 3 de julho, e vamos a partir de agora com informações. E a GCM recebeu nesta semana um Chevrolet Trailblazers LTD4A 0 quilômetro. O prefeito André Pacola Sasso Cagaretti, em companhia do vice-prefeito e secretário de convênios Manuel dos Santos da Silva Manezinho, participou da entrega das chaves do veículo ao comandante da GCM, Guilherme Fogagnoli Albercone. O secretário de Segurança Pública, João José Dutra, e membros da corporação também participaram do encontro. Os recursos foram solicitados pelo prefeito André Sasso e também o Manezinho e liberados por meio de emenda parlamentar federal. Os investimentos somam R$ 300 mil e contemplam, além de veículos, a aquisição de armas de eletrochoque, modelo Spark e lanternas táticas para espingarda calibre 12. Com o novo veículo, a frota da GCM conta com 5 motos e 10 veículos para operações de patrulhamento e atendimento de ocorrência.
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3: Sexta-feira. Ah, que beleza.

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4: Clima tenso no show da cantora Fly em Pernambuco. A cantora usou as redes sociais para denunciar problemas na organização de uma festa de São Pedro em Lagoa do Ouro e disse que foi impedida de terminar a apresentação. Segundo Fly, a estrutura prometida não foi entregue. Ela reclamou da falta de iluminação, das condições do palco e até da ausência de alimentação no camarim para a equipe. A situação piorou quando a artista discutiu com o produtor do evento. Em vídeos publicados nas redes, ela acusou o homem de destratá-la e disse que o show teve o microfone cortado antes do fim. Até o momento, a prefeitura e a organização do evento ainda não haviam se pronunciado sobre as acusações.
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8: Vamos ver, vamos ouvir quem tá querendo tábua de frios hoje. Sextou, gente. Alô, Marquinhos, bom dia.
10: Bom dia, Adriano. Beleza, é o Marquinhos Garcia, viu? Fala o som aí do Mike Lian e participação do Eduardo Costa, Desatino, valeu. Me coloca aí pra participar do sorteio e um grande abraço, fica com Deus, meu querido, um bom final de semana a todos. Valeu, Ventura, show de bola.
8: Ventura! Valeu, Marquinhos, aquele abraço pra você, bom dia, estamos com vocês na audiência, Marcos falando aqui, valeu, Marcos, Júlio César, São Manuel, ouvindo a gente, bom dia, muito obrigado pela audiência, 10:21, Alessandra Ponsoni, aquele abraço pra você também, bom dia, encaixa uma do Fábio Júnior, se puder, 20 e poucos anos, quem tá pedindo aqui, hein? Deixa eu ouvir e ver, né? O Alessandro, falou, Alessandro, abração aí.
11: Bom dia, Adriano, tudo bem? Abençoada sexta-feira para nós, um ótimo final de semana para todos. Adriano, gostaria de ouvir a música do Zezé de Camargo, a música nova dele, e participar do sorteio da tábua de frios, tá bom? Um abraço.
8: Ângela Cássia falou aí. Ventura! Manda um bom dia pra Iracema. Bom dia, Iracema.
12: Bom dia, aqui é o Baraca do Lavador Elite. Gostaria de pedir uma música aí pra todos os parceiros aqui, ó, do lavador aqui, dos motoristas, pro meu parceiro Ira, pro seu João, pro Adriano, pro Bárbaro, do Daniel Jimenez e pra todos. Queria participar do sorteio. Gostaria de pedir do Zezé de Camargo Luciano. Bom amor. Amor.
8: Falou, Baraca. WhatsApp.
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8: Michel!
13: Fala, Adriano! Adriano, bom dia, meu parceiro, beleza? Michel falando aqui, grande abraço pra você, toda a equipe Ventura, uma ótima sexta-feira abençoada, que Deus abençoe a todos, um grande abraço pro meu pai, Bastião do Sítio BAP, um abraço pro Adalto, um abraço pro Amendoim, um abraço meus parceiros, um abraço pro meu filho Felipe, um abraço ali pra adega do Val, ali pro Val, pro Gustavo, pro pessoal ali. E, Adriano, põe meu nome no sorteio, toca pra nós um David Guetta aí, faz favor, meu amigo, ou Memórias, agitar essa cesta aí, grande abraço.
8: Daqui a pouquinho tem Pediu, Tocou.
14: Pediu, Tocou.
15: 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Bom dia, Adriano, aqui é a Neuza, tô ouvindo o programa aqui no centro, quero ouvir Michel Teló e quero participar da Tábua de Frios. Beijo grande a todos, ó, ótimo final de semana, tchau, tchau.
16: 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Bom dia. E ouvir o som do Mato Grosso Matias, pra culpar nós aí. Já trocar a igrejinha azul, beleza? O Valdeci que tá falando. Participar do sorteio, hein?
8: Valeu, Valdeci. Alô, bom dia. É de Marcos Blanco. Aquele abraço pra você também. Bom dia, Marisa Monte. Estão me pedindo aqui. Beija eu. A Rose Moreto pedindo pra pôr no sorteio também. Quero atender aqui. Adriano, tudo bem? Gostaria de ouvir. Seja ex, Henrique Juliano. Abraço. Deus abençoe quem fala. É o Cleiton Alves. Falou, Cleiton. Oi, Silvia Guiari. Quer ouvir uma música de Zé Neto Cristiano também? Participar do sorteio.
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8: Próxima sequência.
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8: Alô, daqui a pouquinho, manda o seu zap, Patrícia Emanuela.

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3: Deixa eu falar, a Copa do Mundo de 2026 ainda nem terminou, mas já existe uma discussão sobre o futuro do torneio. É o seguinte, a Conmebol tá defendendo que a edição de 2030 tenha 64 seleções em vez das 48 que estrearam nesse Mundial. Bom, a justificativa é aproveitar a edição que marcará os 100 anos da Copa para tornar a competição ainda mais inclusiva e levar mais jogos para a América do Sul. Com o novo formato, a fase de grupos passaria de 72 para 96 jogos. Rapaz, mas a proposta enfrenta a forte resistência. Confederações como a UEFA, CONCACAF e a AFC já sinalizaram que não apoiam a ideia, alegando dificuldades logísticas e impactos nas eliminatórias. Por enquanto, a tendência é que a Copa de 2030 seja disputada com as mesmas 48 seleções deste Mundial. Ainda assim, a Conmebol segue fazendo pressão para tentar aprovar o novo formato nos próximos anos. Vale lembrar que a Copa do Mundo de 2030 será realizada em 6 países de 3 continentes diferentes. Os anfitriões principais da competição serão Espanha, Portugal e Marrocos. Os jogos inaugurais ocorrerão no Uruguai, Argentina e Paraguai, celebrando o centenário do torneio.
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0: Cultura, atendendo quem mais aqui? Bom dia, Edson. Coloca meu nome no sorteio. Bom dia, Edson. Abraço aí pra você. A Fátima Barbosa também tá pedindo nome no sorteio, né, Fátima? Valeu, obrigadão pela participação aqui da Fátima. Bom dia, Ventura FM. Quem é? Eliane. Olá, Eliane. Bom dia pra você também. Tá participando.
1: Bom dia, Adriano. Bom dia, Ventura. Bom dia, Lençóis Paulista. Adriano. Toca pra nós aí, ó, Zé Henrique Gabriel, dono do meu destino. E mano, um abraço pra todo mundo nos ouvindo, pra você da aventura. E tamo junto, meu parceiro.
0: Valeu, Zé Carlos, bom dia, dona do meu destino, alô, bom dia, quem fala, olá, quem é que tá com a gente no Zap da Aventura? Vai participando aí do sextou de hoje, viu? Obrigado pela audiência aí, final do Zap 4489 é de quem, hein? Bom dia, manda o seu nome em primeiro lugar, viu? Pessoal que grava mensagem, fala o nome, tá legal? Tem alguns contatos que chegam aqui que não tem o nome. Cavalo do Primavera tá ligado também, ó, toca Borboletas com Vitor e Léo, os amigos da obra, seu Carlos, Rafael, Baiano, Fabiano, para todos os ouvintes, né, da Aventura, para vocês da rádio, quero participar do sorteio, diz ele aqui. O Donizete Milani mandou áudio.
2: Bom dia, Adriano, Donizete Milani, queria ouvir a música aí, participar do sorteio, ótima sexta a todos.
0: Obrigado, Donizete, para você também, aquele abraço aí especial para o Donizete, para o Rodrigo também, alô, bom dia, Adriano, você não vai deixar na saudade, né? Que você tá pedindo? Vamos ver. Digão do Caju aqui, aniversário, dia 25. Ah, entendi. Boa sorte pra você, um sorteio, meu amigo. Sorteia eu aí, a tábua de frios, diz ele. Valeu, Adriano, valeu, Ventura. Aquele pagodinho pra animar a sexta-feira. Isso eu garanto pra você já, viu? Pagode vai rolar aqui. Meu grande abraço pra você, Rodrigo Batista de Luna, pelo seu aniversário. Daqui a pouco tem pagode. Boa sorte na tábua de frios.
3: Bom dia, Adriano. Tudo certo com você? Comigo tá tudo certo, graças a Deus. Adriano, aqui quem tá falando do Savinho Nogueira, diretamente aqui da Chácara São José Deu, a casa do queijo fresco. E Adriano, quero participar desse sorteio, hein? Toca uma música aí pra nós, fazendo favor. Cópia Proibida do Léo Foguete. E tchau, obrigado.
0: Valeu, boa Luiz tarde. Gustavo, abração pra vocês aí. Chácara São Judas, tá? Deu a Silvana Zilo aqui.
4: Bom dia, Adriano. Sextou, aqui é a Silvana. Eu quero mandar uma música pra Sabrininha, que ela tá dormindo, né? Que ela que costuma ligar, né? E participar do sorteio. E um abraço a todos.
0: Acorda, Sabrina. Vamos ouvir música, vamos ouvir a rádio lá da São Judas Tadeu também, né, ô Silvana? Ana Paula tá curtindo aqui também. Bom dia, quero ouvir uma música do Leandro Leonardo, Copo de Vinho. Ofereço para todos que gostam. Um beijo, um bom dia para todos participar do sorteio também. É, no friozinho, um copinho de vinho vai bem, uma tacinha, né? Bom dia, quero ouvir a música Cadeira Cativa, Zenete Cristiano, e participar do sorteio. Tocou essa música ontem, Leila Aparecida da Silva. Aquele abraço para você, viu? Bora marcar um churras. Ô, quem que tá pedindo aqui? Bom dia, Adriano, tudo bem? Coloca no sorteio. Ótima sexta. A Karen, alô, Karen, marca aí. Alô, bom dia.
5: Bom dia, Adriano, é a Maria Rita do bairro Santa Terezinha, quero participar do sorteio, toco uma música aí do Daniel, ofereço para todos meus amigos do Vila Velha, meus clientes e para vocês aí da rádio, tchau, tchau, obrigado.
0: Tchau, Maria Rita, obrigado pela participação.
6: Adriano, bom dia, é a Cláudia, toca Eduardo Costa das Antigas e eu quero participar do sorteio.
0: Oi.
6: Obrigada.
0: Valeu, Cláudia. Alô, bom dia, queria participar do sorteio da tábua de frios também, um modão para nós aqui, obrigado. Quem falou? Fabiano Santos. Fechou, Fabiano. Bom dia, Urides. Secap curtindo a gente aí, é. Obrigado pela audiência. Secap sempre com a gente na programação. Quem quer ouvir um calcinha preta aqui participar do sorteio? Ótimo final de semana, hein? Assina aqui a Sandra Faustino. Alô, bom dia. Quem tá escrevendo aqui mensagem? Bom dia, Claudinei. Abração aí pra vocês aí, Claudinei, curtindo a gente. É isso aí, tá escrevendo ainda. Mauri Ponsoni também tá ligado na programação, mandou aqui mensagem pra gente. Alô, Mauri, bom dia.
7: Bom dia, aqui é o Nick Boladão. Toca uma música pra nós aí, do Milionário Zé Rico. Oferecendo pra o Pedreiro Pelanca. Toda a galera aqui da obra aqui. Um abraço. Tamo junto, meu
0: irmão. Tamo junto, um abraço. Vila da Mata também curtindo a programação, né? É isso aí, o Claudinei que participou, que tá lá no Vila da Mata. Bom dia, Adriano, quem é? Bom dia pra você também, Gisele, né, Gi? Obrigado pela audiência, pela participação.
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0: Quem quer participar do sorteio aqui? A Vanessa Aquino também toca uma música do Henrique e Juliano. Cuida!

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1: Muito bom dia, nós seguimos com mais informações nesta sexta-feira. A Secretaria de Desenvolvimento Econômico, SEDECON, por meio do SEBRAE aqui, em parceria com o SEBRAE e com o apoio do SENAI, realizou na terça-feira, dia 30, a palestra Simplifique, use a IA para otimizar tempo e aumentar resultados, voltada aos empresários do setor moveleiro de Lençóis Paulista. A iniciativa integra o programa de desenvolvimento do setor moveleiro, que tem como objetivo fortalecer a competitividade das empresas por meio de ações de capacitação, inovação, produtividade e geração de negócios. Durante o encontro, os participantes conheceram aplicações práticas da inteligência artificial para otimizar processos, economizar tempo, aumentar a produtividade e apoiar a tomada de decisões estratégicas, além de refletirem sobre as oportunidades que a tecnologia oferece para o crescimento dos negócios. A Prefeitura de Lençóis Paulista, por meio da Secretaria de Desenvolvimento Econômico, segue investindo em iniciativas que promovem a qualificação dos empreendedores locais, fortalecendo o desenvolvimento econômico e a competitividade das empresas no município e também na região.
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0: De volta aos trabalhos pro Zap da Aventura. Alô, bom dia, tá no ar, o pediu, tocou.
3: Adriano, bom dia, aqui é o S. Ô, Adriano, põe no sorteio aí. Sexta-feira todo cabo, hein? Tava de frio.
0: Alô, Edson, bom dia. Manda um abraço pra minha mãe Silvana, pra minha esposa Lidiane e também pra Ana Lívia e pro João Guilherme, André da Cruzeiro, colocando no sorteio. Obrigado, André.
4: Bom dia, Adriano. Aqui é a Creuza. Manda uma música aí, Gustavo Mioto. Eu mando pros meus netos Maria Vitória, Pieta, Otávio, Benício, Manuel, Heitor e Ravi Daniel. E pra todo mundo que tá ouvindo.
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5: 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Bom dia, Adriana. Tudo bem? Adriana, que a Cruzé tá falando. Quero mandar a música pra minha mãe Creus, pra minha irmã Laura, pra minha irmã Ana. Eu quero ganhar a tal de frios, tá? E toca a estrelinha pra nós, por favor, tio Adriano. Um abração pra Aventura.
0: Oi, Grau e Creuza, bom dia. Paulo César Lopes, bom dia. Opinando aqui, 3-0 Brasil, é isso aí, Paulão. Alô, Maria.
6: Bom dia, meu querido amigo Adriano, tudo bem? Adriano, o resultado do jogo, esse domingo, é 2-1. 2-1 pro Brasil. Tá bom, meu querido? Um beijo, fica com Deus, Deus abençoe, obrigada.
0: Ventura! Obrigado, Maria. É isso aí, agora 11:10.
7: Bom dia, Ventura, bom dia, Adriana, Zafane, do projeto Preservando a Natureza. Ventura FM, projeto Preservando a Natureza. Toca pra nós aí, Adriano, Planeta Azul.
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8: Ô, Adriano, meu amigo, tudo certo? Tô na escuta, hein, rodando a cidade aí, trabalhando e tô na escuta aqui, tá bom?
0: Luizian, valeu, Luiz, obrigado pela participação, diga.
8: Coloca no sorteio aí. Quem sabe hoje é meu dia de sorte.
9: Bom dia, Douglas de Agudos, tá com uma música pra nós e um pagodinho aí, foram se galera da GF, pra vocês da rádio aí, todo mundo que tá curtindo, beleza? Tchau, obrigado.
0: Alô, Agudos, Doglinha, e esse disco voador aí, Doglinha?
10: Bom dia, Adriano, Adilson Biaso, ofereço uma ótima programação, uma ótima sexta-feira a todos os ouvintes aí.
0: Já começamos o pedido, tocou, Adilson, um abraço pra você, bom dia, Adriano, hoje é nível da Marta Valente, quero participar, ganhar da tábua de frios aí, comemorar o aniversário dela, um abraço, é o Toninho, fala, Toninho,

0: Nova pro rodeio.
1: Débora Cristina Dias aí também, um abraço pra vocês, viu?
2: Bom dia, Ventura, bom dia, Adriana, é a Glaucio, aqui de Jardim Ubirama. É, o jogo do Brasil, domingo, vai ser 1-0 pro Brasil. Vem um Hexa, beijo, coloca aí outro sorteio.
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1: Obrigado, querida. Vamos juntos aqui, ó. Olha só o hino da música sertaneja romântica começando aqui, o Pediu Tocou. Ele volta daqui a pouco com o irmão da Lua, amigo das estrelas. Mirosmar.

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6: Vamos cumprindo com o zap aqui, vamos terminando com Marquinhos Saviano. Alô, Marquinhos, bom dia pra você aí, continuando com a programação e mandando aquele abraço já no final das participações. Alô, bom dia.
8: Bom dia, Adriano. 1-0 pro Brasil, né? Já tá bom. Se classificando, tá ótimo.
6: É.
8: Bom dia pra vocês aí.
6: Obrigado, Cris, pra você também, viu?
9: Bom dia, Ventura. Bom dia, Adriano. Quem fala é Edith. Gostaria de ouvir qualquer música do Rick Renner. Vou oferecer para os dois sobrinhos gêmeos meus hoje, que está fazendo aniversário, Igor e Isabelle. Tá bom? Obrigada. Bom dia.
6: Parabéns, aniversário em dose dupla aí. Abração pros gêmeos. Oi, Adriano, obrigado pelo carinho. Tô aqui ligada no seu programa. Obrigado, fantástico, viu? Vocês também, obrigado pela audiência aí. É aniversário da nossa querida Marta Valente, né, Marta? Abração pra você, viu? Muito obrigado. Quem mais está participando aqui comigo? Alô, bom dia. Somos de Barra Bonita. Quem fala? Deixa eu ver o nome aqui, é o Val, né? Tudo bem, Val? Alô, Cidade Simpatia. Beijão pra galera da Barra.
10: Bom dia, Adriano. Aqui é o Edson. Toca pra gente uma música aí do Zé Neto e Cristiano. Oferecer pra rapaziada aqui da Agrícola MT Cana e pra todos os ouvintes aí da Aventura. Também quero participar do sorteio. Beleza? Um bom final de semana a todos aí.
6: Edson Dias falou aí na programação, sextou aquela tábua de frios, hein? Quem tá falando aí? Marcos Jordão, é isso aí, Marcos, já saiu o sorteio aqui já. Só falta apresentar aqui o ganhador.
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0: dos ex-BBBs. Giovanna e Pisani anunciaram o término do relacionamento por meio de uma nota publicada nas redes sociais. No comunicado, os dois contaram que a decisão foi tomada em comum acordo e agradeceram todo o carinho que receberam dos fãs durante o namoro. O casal também pediu respeito nesse momento e fez questão de destacar que a história dos dois foi marcada por muito amor, parceria e momentos felizes. Giovanna e Pisani se aproximaram após o BBB 24 e oficializaram o namoro em agosto do ano passado, com um pedido romântico durante um passeio de balão. Agora, cada um segue seu caminho.
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A gente volta aqui com você. Tem mais músicas pedidas aí pelo Pediu Tocou, né? Vamos juntinhos, já terminando aí a edição do estúdio desse 3 de julho.

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1: Muito boa tarde, vamos agora com as informações do esporte, falando de Copa do Mundo. Pela terceira vez consecutiva, a Espanha está nas oitavas de final da Copa do Mundo. Nesta quinta-feira, a seleção espanhola venceu a Áustria pelo placar de 3-0 pela segunda fase do Mundial, em jogo disputado no Sofi Stadium em Los Angeles. Oyarzábal e Pedro Porro marcaram para os portugueses. Com a vitória, a Espanha pega agora Portugal nas oitavas de final. O jogo das oitavas de final acontecerá na próxima segunda-feira às 16 horas no AT&T em Dallas, no Texas. Portugal sofreu, mas garantiu a classificação às oitavas de final da Copa ao vencer a Croácia de virada por 2-1 na noite desta quinta-feira no BMO Field em Toronto, no Canadá. Perisic abriu o placar para os croatas, mas Cristiano Ronaldo foi decisivo ao marcar de pênalti e Gonçalo Ramos completou a virada portuguesa nos acréscimos. No apagar das luzes, a Croácia ainda chegou a empatar, mas teve o gol de Vardiol anulado por impedimento. A eliminação croata marcou a despedida de Luka Modric de Copas do Mundo. Aos 40 anos, o capitão croata ficou marcado principalmente pelo vice-campeonato do Mundial da Rússia em 2018, além da semifinal no Catar em 2022. Com a vitória, Portugal de Cristiano Ronaldo está nas oitavas de final, enquanto a Croácia de Modric se despediu da Copa do Mundo. Os portugueses agora irão enfrentar a Espanha, que bateu a Áustria por 3-0 mais cedo nesta quinta-feira. E na madrugada desta sexta-feira, no BC Place em Vancouver, no Canadá, a Suíça venceu a Argélia por 2-0 em duelo válido pela segunda fase da Copa do Mundo e avançou também às oitavas de final da competição. Os gols do jogo foram marcados por Embolo e Nodier. Com a vitória, a Suíça aguarda o vencedor entre Colômbia e Gana, que acontece hoje, sexta-feira, nas oitavas de final.
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0: Vitor e Léo, Borboletas, dando aí sequência nos pedidos.

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0: Amanhã estaremos de volta às 8, de 8 ao meio-dia amanhã com Estúdio Sabadão, beleza? Vamos fechando aqui, apresentando mais uma vez a ganhadora, né? A Graziele Max, final do zap 3844 da tábua de frios no sextou hoje. E depois tem Eduardo Costa, Henrique Juliano e notícia pra você.
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7: Olá, muito boa tarde. Agora 12:35, sexta-feira, 3 de julho de 2026, e para fechar a semana a gente vem com tudo, trazendo informações a partir de agora dentro do 90.1 Notícias. Até 1 da tarde, Alessandro Rogério com os principais assuntos de Lençóis Paulista, da nossa região, do Brasil e do mundo. Desde já, agradecendo a você pela sua companhia mais uma vez e pela sua audiência. A gente já começa.
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7: Atualizando as informações por Lençóis Paulista. A Prefeitura Municipal, por meio da Secretaria de Tecnologia da Informação, lançou o site oficial dos 68º Jogos Regionais, que serão realizados na cidade entre os dias 4 e 13 de julho. A plataforma reúne todas as informações sobre o evento e já está disponível para acesso à população no site da Prefeitura. O site foi desenvolvido pela Secretaria de Tecnologia da Informação em parceria com a Secretaria de Esportes, responsável pelo conteúdo esportivo da competição. A plataforma apresenta a programação completa das disputas, a lista de modalidades participantes, os locais de competição espalhados pela cidade e informações sobre os alojamentos das delegações visitantes. Também é possível conferir o guia da cidade com dicas de turismo e acompanhar as últimas notícias e boletins publicados ao longo dos jogos. Entre os destaques do portal está a apresentação do Espuminha, que é o mascote oficial da competição, além de um minigame interativo criado especialmente para engajar o público. Uma forma leve e divertida de aproximar os moradores, principalmente crianças e jovens, do espírito esportivo do evento. Lençóis Paulista sediará os 68º Jogos Regionais, reunindo 46 municípios da região, com a cerimônia da abertura marcado para o dia 4 de julho, às 19h, no estádio, no ginásio municipal Antônio Loresetti Filho Tonicão. A delegação de Lençóis Paulista será formado por 400 atletas em 22 modalidades. E fica aqui o nosso desejo de boa sorte aos competidores. 12:37 agora.
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7: A Secretaria de Desenvolvimento Econômico, SEDECOM, por meio do SEBRAE aqui, em parceria com o SEBRAE e com o apoio do SENAI, realizou na terça-feira, dia 30, a palestra Simplifique, Use a IA, para otimizar tempo e aumentar resultados voltados aos empresários do setor moveleiro de Lençóis Paulista e também da região. A iniciativa integra o Programa de Desenvolvimento do Setor Moveleiro, que tem como objetivo fortalecer a competitividade das empresas por meio de ações de capacitação, inovação, produtividade e também geração de negócios. Durante o encontro, os participantes conheceram aplicações práticas da inteligência artificial para otimizar processos, economizar tempo, aumentar a produtividade e apoiar a tomada de decisões estratégicas, além de refletirem sobre as oportunidades que a tecnologia oferece para o crescimento dos negócios. A Prefeitura de Lençóis Paulista, por meio da Secretaria de Desenvolvimento, segue investida em iniciativas que promovam a qualificação qualificação dos empreendedores locais, fortalecendo assim o desenvolvimento econômico e também a competitividade das empresas do município e também da nossa região. Meio-dia 38, Milena Abreu chega agora trazendo pra gente informações. Milena Abreu.
1: Os brasileiros já pagaram mais de 2 trilhões de reais em impostos, taxas e contribuições aos cofres públicos da União, dos estados e dos municípios este ano. É o que mostra o impostômetro da Associação Comercial de São Paulo, que atingiu a marca de 2 trilhões no último dia 27 de junho, ou seja, ainda no primeiro semestre do ano, o que é um feito inédito. Em 2025, para comparação, o montante de 2 trilhões só foi alcançado no dia 3 de julho. A arrecadação maior este ano é impulsionada principalmente pelo aquecimento da atividade econômica e pela inflação. Além disso, segundo especialistas em planejamento tributário, a aceleração na arrecadação reflete diretamente o maior volume de transações comerciais e as novas taxas implementadas pelo governo federal, como a cobrança sobre apostas online, fundos exclusivos e a reoneração dos combustíveis. E não é só a arrecadação que cresce, o ritmo das despesas governamentais também está acelerado. Os gastos públicos totais no país já ultrapassam a marca de 2,7 trilhões de reais no acumulado do ano. A maior parte desse endividamento e das despesas está concentrada no caixa do governo federal, seguido de perto pelos orçamentos municipais e estaduais. Da Rádio 2, Milena Abreu.
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7: Meio-dia 40, a GCM de Lençóis Paulista recebeu nesta semana um veículo Chevrolet Trailblazer LT D4A, 0 quilômetro. O prefeito André Pacola Sasso Cagaretti, em companhia do vice-prefeito Manezinho, participou da entrega das chaves do veículo ao comandante da GCM, Guilherme Fogagnoli Abercone. O secretário de Segurança Pública, João José Dutra, e membros da corporação também participaram do encontro. Os recursos foram solicitados pelo prefeito André Sasso e também Manezinho e liberados por meio da emenda parlamentar federal. Os investimentos somam R$300 mil e contemplam, além do veículo, a aquisição de armas de eletrochoque modelo Spark e lanternas táticas para espingarda calibre 12. Com o novo veículo, a frota da GCM conta com 5 motos e 10 veículos para operações de patrulhamento e atendimento de ocorrências. Meio-dia 41, Diego Brião chega agora com informações.
8: A fibrose cística é uma doença genética rara e grave. No ano de 2023, ela afetava aproximadamente 6 mil pessoas no Brasil, de acordo com o que aponta levantamento do Grupo Brasileiro de Estudos em Fibrose Cística, que é uma associação civil de direito privado e sem fins lucrativos. Duas consultas públicas estão abertas pela Comissão Nacional de Incorporação de Tecnologias no Sistema Único de Saúde, Conitec, para ampliar o acesso atualmente disponível e permitir que mais pacientes sejam tratados pela primeira vez com um medicamento que atua sobre a causa subjacente da doença. As consultas permanecem abertas até o dia 6 de julho. Qualquer cidadão brasileiro pode acessar o site desta comissão, que é vinculada ao Ministério da Saúde, para consultar os relatórios e enviar contribuições. De acordo com o que afirma o PhD em endocrinologia Rodolfo Leão, que é diretor médico da empresa Vertex de produtos farmacêuticos no Brasil, garantir que todos os pacientes elegíveis sejam considerados é um dos pilares para aprimorar o cuidado da fibrose cística no país.
9: Fibrose cística é uma doença genética rara e progressiva que afeta os pulmões, pâncreas e outros órgãos. Como os danos causados pela doença se acumulam ao longo do tempo, o tratamento precoce é importante para ajudar a preservar a função pulmonar e também prevenir danos irreversíveis. Além disso, garantir o acesso ao tratamento adequado para todos os pacientes elegíveis, incluindo os pacientes que têm variantes raras, também é fundamental. Essas consultas públicas representam uma oportunidade para que experiências e perspectivas da comunidade de fibrose cística contribuam para o processo de avaliação conduzido pela Conitec e ajudem a garantir que as necessidades dos diferentes grupos de pacientes elegíveis sejam consideradas.
8: As consultas públicas tratam de duas indicações distintas: a consulta pública de número 40 43 avalia o tratamento para crianças de 2 a 5 anos de idade. Já a consulta número 48 é voltada para pacientes com 6 anos ou mais com determinadas mutações. Conforme aponta estudo realizado por autores do Brasil, dos Estados Unidos e da Inglaterra, o tratamento demonstrou reduzir a mortalidade e aumentar a expectativa de vida. Todas as contribuições recebidas na consulta serão analisadas pela Conitec antes da decisão final. Para participar, basta acessar o site da Conitec e clicar na área de consultas públicas. Mais informações sobre os eventos adversos relacionados ao medicamento podem ser encontradas no site da Agência Nacional de Vigilância Sanitária, Anvisa. Agência Rádio Web, produção e reportagem, Diego Abreão.
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7: Meio-dia 44, agradecendo aqui a participação do Diego Brião com informações pra gente. Olha, ainda por Lençóis Paulista, a Polícia Civil, com o apoio da Guarda Civil Municipal e a Romo, prendeu um traficante pelo crime de tráfico em Biqueira, localizado no bairro Jardim Ibaté, no final da tarde desta quinta-feira, dia 2 de julho. Pelo local onde o traficante estava realizando o tráfico de entorpecentes, equipes apreenderam 14 pinos de cocaína, 7 invólucros de maconha, uma pedra de crack, R$60 em dinheiro. Após a prisão em flagrante, o traficante foi encaminhado até a delegacia da Polícia Civil de Lençóis Paulista, onde após o delegado plantonista tomar ciência dos fatos, ratificou a sua prisão em flagrante pelo crime de tráfico de drogas, permanecendo preso à disposição da justiça. Logo após a confecção do boletim de ocorrência, o traficante foi levado ao centro de detenção provisória de Bauru, onde responderá pelo crime de tráfico de drogas no artigo 33 do Código Penal. Meio-dia 45, já, mais informações para você.
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5: Muito bem, já de volta, meio-dia e 48. Informações pela região. Um indivíduo tentou matar a esposa com golpes de facas, foi agredido gravemente por diversos moradores, fugiu pela área de mata e acabou preso por equipes da Polícia Militar com o apoio do helicóptero Águia da cidade de Bauru no início da manhã desta quinta-feira, dia 2 de julho. De acordo com os policiais militares de Macatuba, o indivíduo estava com o rosto ensanguentado devido às agressões que sofreu. Após a prisão, ele foi conduzido à Central de Polícia Judiciária em Bauru, onde permaneceu à disposição da justiça por tentativa de feminicídio. Em seguida, o indivíduo foi conduzido ao CDP na cidade de Bauru. Meio-dia 48, Igor Pereira com informações agora.
6: Nos quatro primeiros meses de 2026, foram registradas mais de 115 mil denúncias de agressões contra crianças e adolescentes no Brasil. Os dados são do Ministério dos Direitos Humanos e foram apresentados ao Senado Federal. Os episódios incluem violência física, psicológica, sexual e negligência. Esses números levantam uma questão: bater é uma forma legítima de educar uma criança? Quem explica é a psicóloga do setor multidisciplinar das varas de crimes contra crianças e adolescentes de Belém do Pará, Mayra Lopes.
7: Se eu decidir bater na cara de uma vizinha, ela pode fazer uma denúncia policial contra mim. A gente não pode resolver as coisas na violência. Você não pode dizer para o seu filho não bate, não seja violento, quando você faz uso da violência para punir. E a educação punitiva, ela não é uma educação positiva que trabalha a autoestima. Ela é uma educação que acarreta muita ansiedade. Muitas vezes a gente pontua na punição aquilo que está errado para a criança, então ela sabe o que ela está errado, mas ela nunca sabe o que é certo.
6: A faixa etária que mais sofreu os episódios de violência foi de 4 a 8 anos. No total, a maior parte das vítimas foram meninas. O primeiro passo para mudar esse modelo onde a educação é feita com violência é a conscientização.
7: E a gente é incapaz de dizer para a criança que aquele ato que ela fez certo é muito mais positivo e deve ser elogiado muito mais do que a reprimenda. É possível educar sem palmada, e isso vai depender da desconstrução da paternidade ou maternidade ou cuidados que você tem na sua cabeça, e vai depender muito que o adulto cuidador, ele se permita se reconstruir, porque ele não está só cuidando, ele é um exemplo para aquela relação. Então ele é o comandante, então ele não precisa fazer uso da violência para isso.
6: Seja em local público ou privado, a população deve registrar uma denúncia de agressões contra os pequenos. Além dos conselhos tutelares, você pode acionar uma delegacia ou ligar para o Disque 100. Agência Rádio Web, produção e reportagem, Igor Pereira.
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5: Meio-dia e 51, homem de 24 anos, procurado pela justiça pelo crime de roubo, foi preso pela equipe da Romo, que é a Ronda Ostensiva Municipal na cidade de Botucatu, durante um patrulhamento preventivo. De acordo com a corporação, a abordagem ocorreu sem resistência e durante a revista pessoal, nenhum material ilícito foi encontrado. Após consulta ao Centro de Operações Integradas, os agentes confirmaram a existência de um mandado de prisão em aberto contra o suspeito. O homem foi encaminhado ao plantão policial, onde a ordem judicial foi cumprida. Ele permanece preso à disposição da justiça. Segundo a GCM, a prisão reforça a importância da atuação integrada das equipes e também do uso da tecnologia no cumprimento de decisões judiciais. Meio-dia e 52, vamos seguindo com mais informações. Hora e Vez e Norberto Notari.
3: A Polícia Federal deflagrou nesta sexta uma operação que mira brasileiros sancionados pelos Estados Unidos por possível ligação com o PCC. Mais de 50 agentes cumprem 11 mandados de prisão e 13 de busca e apreensão. Os documentos foram expedidos pela 7ª Vara Federal Criminal em São Paulo e as diligências ocorrem na capital paulista, na Grande São Paulo e também em Baixada Santista. A justiça determinou ainda o sequestro de bens, valores e criptoativos dos investigados e um montante de quase 10 bilhões e meio de reais. Entre os presos está Estela, Stephanie Nunes e Henrique de Oliveira, alvo de sanções dos Estados Unidos nesta semana por suposta ligação com o primeiro comando da capital. Já o empresário Victor Henrique de Oliveira Shimada, também alvo das punições norte-americanas, está foragido. Segundo a Polícia Federal, os investigados utilizavam a estrutura para a movimentação de recursos por meio de transferências ilícitas de criptoativos, transporte de valores, operações bancárias de alto valor, além de repasses entre pessoas físicas e jurídicas e outras atividades financeiras. Agência Rádio Web da redação, Norberto Notari.
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5: Meio-dia e 53, já de volta e seguindo com informações, um homem morreu após ser esmagado por uma carreta que estava carregada com toras de madeira na tarde da última quarta-feira em uma área rural em Paulistânia. Segundo o boletim de ocorrência, policiais militares foram acionados e ao chegarem ao local, encontraram Oswaldo Pessinelli, de 63 anos, já sem vida embaixo do veículo. Ainda de acordo com o registro policial, a suspeita é de que o homem tenha enfrentado um problema no pneu do trator que puxava a carreta. Ao tentar trocar o pneu, a carreta tombou, fazendo com que o veículo caísse sobre ele. Após a realização da perícia, os bombeiros fizeram a retirada do corpo, que foi encaminhado ao Instituto Médico Legal em Bauru. Oswaldo deixa a esposa e duas filhas. O sepultamento foi realizado na tarde da última quinta-feira no cemitério municipal na cidade de Agudos. Meio-dia 54, mais informações chegando, Rafael Silva.
8: O Ministério Público do Trabalho ajuizou ações contra 10 municípios de Sergipe para exigir o cumprimento da cota de aprendizes, explica o procurador do trabalho, Alexandre Alvarenga.
9: O que o MPT está pedindo é que seja realizado um diagnóstico, ou seja, da situação do trabalho infantil em cada município, ações de busca ativa em locais onde há maior incidência, e aí eu cito como exemplo aqui as feiras livres, que é comum, né, a todo o interior do estado, e a efetivação da aprendizagem, tendo como público preferencial esses adolescentes eventualmente encontrados em situação de trabalho infantil, que eles possam ser contratados como aprendizes na administração pública municipal.
8: Foram acionadas as prefeituras de Aquidabã, General Mainardi, Siriri, Pedra Mole, São Miguel do Aleixo, Feira Nova, Santana do São Francisco, Telha, Nossa Senhora de Lourdes e Itabi. Como estratégia de prevenção, os municípios também podem alterar ou criar legislações de combate ao trabalho infantil.
9: O objetivo é fazer com que na administração pública, né, e aqui no caso na administração pública municipal, sejam elaboradas leis relativas ao programa de aprendizagem e seja efetivamente implantada a aprendizagem na administração pública. Você tira, né, adolescentes nas piores formas de trabalho infantil e encaminha eles para a porta de entrada prevista em lei para que eles possam ingressar no mercado de trabalho, que é pela aprendizagem a partir dos 14 anos. Efetivamente modifica-se, né, a situação de precariedade e de vulnerabilidade desses adolescentes.
8: A lei da aprendizagem determina que as empresas de médio e grande porte de iniciativa privada contratem uma cota de 5 a 15% de jovens aprendizes do total dos empregados. O aprendiz deve ter entre 14 e 18 anos, podendo se estender até os 24 anos e estar cursando o ensino fundamental ou médio. 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Produção e reportagem Rafael Silva.
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5: Agradecendo ao Rafael Silva pelas informações junto com a gente, vamos já trazendo as informações do esporte hoje com Christian Costa.
10: O Aqui Não Tem VAR está no ar para falar do impedimento mais caro da história, do gol inédito do maior artilheiro em atividade e de vitórias no mata-mata que quebram tabus históricos. Um americano de origem iraniana, chamado Lutfullah Afrasiabi, fez uma representação na Corte Federal de Boston, no valor de US$1 bilhão. Isso dá mais ou menos 5 bilhões e 200 milhões de reais. Ele afirma que houve discriminação flagrante por parte da FIFA ao anular o gol de Sojaei Khalilzadeh, que daria a vitória do Irã sobre o Egito. O gol foi anulado por impedimento milimétrico. Metade da chuteira do atleta iraniano estava à frente do defensor egípcio. O gol daria a vitória ao Irã e a classificação em segundo lugar no grupo. Com a anulação do lance, o time asiático ficou em terceiro e não conseguiu passar de fase. Afrasiabi, que é professor universitário, também se queixou do tratamento que a seleção do Irã recebeu nos Estados Unidos, como, por exemplo, restrições de viagem, mudança da base de treinos para o México e a recusa dos vistos de 11 membros da delegação. Agora o Aqui Não Tem VAR vai falar de um jogo que não poderia estar no programa, porque o que teve nesse jogo foi o VAR. Teve gol anulado da Croácia e também pênalti marcado para Portugal, sem falar em mais dois gols anulados, um de cada lado, esses sem interferência da arbitragem de vídeo. Mas a gente vai falar de um lance específico, o primeiro gol de Portugal na partida. Ele foi anotado de pênalti por Cristiano Ronaldo, o astro português que tem mais de 970 gols em partidas oficiais e marcou nas últimas 6 Copas, nunca havia anotado um gol em jogos eliminatórios de mundiais. Portugal encara nas oitavas a Espanha. Dessa vez, não teremos União Ibérica. E por falar em Espanha, a fúria quebrou um tabu que já incomodava uma das mais tradicionais seleções do mundo. O time espanhol não vencia uma partida de mata-mata desde o gol de Iniesta na final da Copa de 2010 contra a Holanda. Em 2014, a Espanha foi eliminada na primeira fase. Em 18 e 22, perdeu nos pênaltis, nas oitavas de final, primeiro para a Rússia e depois para Marrocos. Nesta quinta, o time venceu a Áustria por 3-0 e agora, como a gente falou antes, encara Portugal nas oitavas.
5: E vai ser o jogão, diga-se de passagem, hein? Meio-dia 59, tá aí as informações da Copa do Mundo. Só lembrando, gente, hoje temos mais jogos, né? Para fechar essa fase de 16 avos da competição, aí sim cairemos para as oitavas de final. Nós tivemos durante a madrugada a Suíça batendo a seleção da Argélia pelo placar de 2-0, portanto a Suíça avança, a Argélia volta para casa. Hoje, a partir das 15 horas, também conhecido como 3 da tarde, nós teremos Austrália e Egito do Mohamed Salah. às 19 horas, a Argentina dele, né? Lionel Messi e do outro lado, a estrela que brilhou na Copa e continua brilhando, o Vozinha, goleiro de Cabo Verde. Portanto, esse jogo acontece às 7 da noite, Argentina e Cabo Verde. E pra fechar a rodada, às 22:30, 22:30 da noite, a Colômbia enfrentando a seleção de Gana. Aí sim, né? Fica a expectativa pro domingo e esperamos que segunda-feira a gente possa voltar por aqui, trazendo a notícia de que a seleção brasileira bateu a Noruega e passou para a próxima fase da competição. Que assim seja. Dessa forma, a gente finaliza por aqui mais uma edição do 90.1 Notícias, agradecendo a você pela companhia e também pela sua audiência mais uma vez. Voltamos ainda nessa tarde de sexta-feira e depois na segunda-feira com mais uma edição do 90.1 Notícias. Agradecendo a você pelo seu carinho, pela sua sintonia. Excelente sexta-feira, bom final de semana, fiquem com Deus e a gente se fala.
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3: Tá no ar, boa tarde.
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3: Tarde, ótima tarde, fica melhor ainda porque é tarde de sexta-feira, dia 3 de julho. Ótima sexta para você, ouvinte Ventura, um excelente final de semana. Nós vamos juntos por aqui até as 4. Tenho Boa Tarde Ventura, tenho Tamo Junto, hoje tem a Sexta-feira Treta e sempre vários prêmios para você que participa. Hoje, sexta-feira, tem a tábua de frios da Ventura FM e do Empório do Queijo, tá fim? Ah, eu sei que tá, então manda seu nome completo por aqui pra concorrer. Pra gente começar muito bem, tem Mariana Fagundes com o Jefinho.
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0: FM, sua rádio mais perto de você, e o som do Gustavo Lima, Balada. Essa música que todo mundo cantou junto, aí animou bastante, não parece, mas já tem 15 anos essa música, tanto que nem tem quase balada mais hoje em dia, né? Lá em 2011, em todo lugar tinha uma balada pra você ir na sexta-feira, né? Um putz-putz. Gustavo Lima aqui na Ventura FM, mais perto de você. Teve também o João Bosco e Vinícius, Geninho com Mariana Fagundes e o peão todo tatuado. Aqui na nossa tarde, no melhor final de semana do seu rádio, estamos só começando. 1h15, você participa. No final da hora, tem sorteio de uma tábua de frios deliciosa do Empório do Queijo. Te espero.
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0: Amigos, botequeiro raiz do Guilherme Santiago aqui na Aventura. Agora 1h29, Marcos e Belucci, Paula Matos com Dilcinho. Tem você aqui com a gente, a Maria Rita, oi Maria. A galera da Defilp, o Toninho tá aqui com a gente. Um beijo pra você, Toninho. Pra Marta, que tá fazendo aniversário hoje. Ô Marta, felicidades pra você, minha querida. Feliz aniversário, aproveite bastante seu dia. Hoje tem festa na Cabana das Bacanas. Um beijo pra você, Marta, Toninho. E a gente aqui mandando um feliz aniversário. E toda a galera da Cabana das Bacanas, a galera da Defilp também. A Beth tá por aqui, oi Beth. A Ângela também. Você dá risada que você sabe que eu não vou tocar essa, né, Ângela? Ah, ela já tá programada, ela toca toda hora. A gente tem que tocar ela toda hora. Então, mais cedo ou mais tarde, ela aparece na programação. Um beijo, Ângela. A Silvia também tá por aqui, o Marcos, a Simone, o Vandi. Oi, Vandi. O Vandi que tá lá em Barra Bonita. Um beijo para todos os nossos amigos de Barra Bonita. Amanda também, o Rodolfo, o Michel, a Tatiane, o Alisson. Oi, Alisson. Boa tarde. Daqui a pouco tô de volta com você, hein? Giovanni também tá pedindo uma que eu toco já, Gi.
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0: de Lua e Ravi. São três profissionais para cada criança, divididas entre os turnos do dia, da noite e dos fins de semana. Segundo Vi, a decisão foi tomada por causa da agenda de trabalho, que muda o tempo todo. Ela explicou que prefere ter uma equipe de confiança para garantir que os filhos estejam sempre bem assistidos. A ex-BBB também fez questão de ressaltar que passa boa parte do dia com as crianças e que só recorre às babás quando os compromissos profissionais exigem. Para ela, o mais importante é saber que os pequenos estão bem cuidados, mesmo quando ela precisa se ausentar.
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0: Ventura FM, sua rádio mais perto de você, aqui na programação da Ventura, o som da Shakira, da Idai. Vamos lá pro sorteio, para você que participou aqui com a gente no nosso zap, 3264-9090, tá valendo para você a deliciosa tábua de frios do Empório do Queijo. Vamos lá que tem sorteio agora.
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0: Tábua de frios do Empório do Queijo. Vamos lá, quem fatura aqui com a gente é a Márcia Evangelista. Parabéns pra você, Márcia. Final do telefone 0740. Márcia Evangelista faturou a tábua de frios do Empório do Queijo. Parabéns, Márcia. Daqui a pouco, no Tamo Junto Ventura, tem mais sorteio pra você. Eu volto já com a Sexta-feira Treta.
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1: Muito boa tarde. A Prefeitura Municipal de Lençóis Paulista, por meio da Secretaria de Tecnologia da Informação, lançou o site oficial dos 68º Jogos Regionais, que serão realizados na cidade entre os dias 4 e 13 de julho. A plataforma reúne todas as informações sobre o evento e já está disponível à população no site da Prefeitura. O site foi desenvolvido pela Secretaria de Tecnologia da Informação em parceria com a Secretaria de Esportes e é responsável pelo conteúdo esportivo da competição. A plataforma apresenta a programação completa das disputas, a lista das modalidades participantes, os locais de competição espalhados pela cidade e informações sobre alojamentos das delegações. Entre os destaques do portal está a apresentação do Espuminha, mascote oficial da competição, além de um minigame interativo criado especialmente para engajar o público. Uma forma leve e divertida de aproximar os moradores, principalmente crianças e jovens, do espírito esportivo do evento.
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2: Oi, gente, boa tarde. Bora pra mais uma hora. 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
2: Eu tamo junto dessa sexta-feira começando agora. Boa tarde. Vamos nessa.
14: Tem muitos prêmios pra você, tem a sexta-feira treta hoje.
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14: Sempre com aquela história, aquele dilema, aquele BO que você pode contar pra gente. Através do WhatsApp, do site da Aventura, aventurafm.com.br, através aí quando você também me encontra na rua e conta cada coisa. Me sinto um padre no confessionário. Ai, ai, você participa? Todo mundo que manda aí a sua opinião na sexta-feira treta de hoje concorre a prêmios. Hoje tem aquela tábua de frios que a gente acabou de sortear uma e tem mais outra pra você. Tábua de frios do Empório do Queijo, top demais. Tem também do Sushi da Barra Lençóis Paulista, um combo, uma barca e um combo, o combo de sexta-feira. Toda sexta-feira tem um combo com várias delícias orientais pra você. E também tem um voucher de R$50 do Delícias Que Exagero. 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Tudo isso pra você que participa já aqui com a gente. Pra começar o nosso Tamo Junto, tem Matheus e Cauã.
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0: Zeneto e Cristiana aqui na Aventura, mais perto de você, tá só começando o Tamo Junto, tem a Sexta-feira Treta e tem já já a história do dia pra você conferir.
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0: 90 FM, sua rádio mais perto de você agora, 2h27. Daqui a pouco tem a história de hoje da sexta-feira treta. Vamos falar de treta, mas vamos falar também de prevenção de tretas? Eu estou aqui com meu amigo Roger da Vitver Sistemas de Segurança, que vai falar pra gente justamente disso, né? Tem as tretas que acontecem, as tretas de família, as tretas que aconteceram recentemente na cidade, que a gente espera que nunca aconteça conosco, mas mesmo em cidades pequenas, em cidades que têm uma certa segurança, podem acontecer, não é verdade, Roger? Boa tarde.
1: Boa tarde, Alessandra, boa tarde à sua audiência. Exatamente. Quando a gente fala em segurança, normalmente as pessoas se preocupam quando o fato já aconteceu, né? Então a gente sempre preza para trazer a sua grande audiência, aos nossos amigos, a importância da prevenção. E é o que nós fazemos, né? Instalamos equipamentos de segurança, que eu até estava comentando com você aqui antes da nossa entrada ao vivo, que o fato aconteceu, você vai lá colocar câmera, vai colocar alarme, vai colocar sensores, só que o trauma não vai mais. Você não tem como eliminar aquele trauma de você ver sua casa revirada, de alguém te apontar uma arma. Então a prevenção, ela é muito mais interessante do que você, depois que aconteceu, tentar querer colocar equipamentos, só que aquela lembrança negativa não se apaga mais. Então a gente tá tentando aqui criar essa intenção, né? Das pessoas entenderem que esses fatos negativos, né? Não acontece só em São Paulo, não acontece só em grandes cidades. Aconteceu aqui recentemente, a gente ficou acompanhando pelas mídias aí, e pessoas que vieram de longe para fazer uma ação aqui, né? Era uma quadrilha de São Paulo, enfim. Então é importante a prevenção sempre.
0: Exatamente. E muitas pessoas acabam falando, ah, mas a minha casa, ela não é uma mansão. Ah, não, eu não tenho joias em casa, não sou rico assim para invadirem a minha casa. Mas do mesmo jeito que aconteceu numa casa maior e tal, também aconteceu aí em kitnets, em casa menor, que acabou acontecendo aí a entrada de indivíduos. E se você tem um sistema de segurança com monitoramento,
1: exato,
0: faz toda a diferença e previne isso.
1: Faz toda a diferença. O que acontece, Alessandra, nós temos hoje 1.800 clientes monitorados. Então a gente tem todos os tipos de públicos: residências, comércios, indústrias, pequenas e grandes empresas. E a gente está percebendo que fatos de furto acontecem em todo tipo de local. Essa questão do roubo, né? Que é o assalto à mão armada, que é aquela questão de render a vítima. Normalmente essas quadrilhas estudam a vítima, né? Esses assaltos não acontecem por acaso. Mas uma grande parte dos fatos que a gente vem acompanhando é esse furto de fiação. Então hoje, obras em construção, casas vazias, o pessoal entra pelo telhado, leva toda a fiação, levam itens pessoais. Então assim, a prevenção é muito importante. Porque o bandido hoje, o ladrão, ele não é tonto, né? Ele vai pelo menos observar o local. Então se ele observa uma eventual presa, uma eventual vítima, ele olha aquela residência, tem um sistema de proteção perimetral bem feito, bem arrumado, ajustado, né? Não tá todo arrebentado, com certeza ele vai decidir por outro local mais fácil, né? Então eu até brinco com alguns clientes meus que eu falo assim: você prefere detectar o bandido dentro da sua casa ou ele olhar para sua casa e falar assim: não, aqui não dá?
0: Exato.
1: E aí a gente cria esse impacto de segurança, que é criar dispositivos que identificam que aquela casa, aquela empresa é protegida. Então isso tem feito bastante efeito para os nossos clientes evitar, né? O monitoramento de alarmes, ele não tem como impedir o crime, né? Então a gente, que a gente faz? A gente tenta minimizar esse risco, essa perda. Então se você não tivesse um alarme, qual que seria o seu prejuízo? Você tem um alarme, houve a tentativa, houve, aí que entra o monitoramento. Nós temos uma equipe de quase 70 pessoas que se revezam 24 horas e nós controlamos tudo. A gente controla se o alarme foi ativado, porque às vezes o cliente esquece de ativar o alarme. A gente controla se alguém desativou esse alarme fora de hora. Às vezes alguém tem uma senha, entra não autorizado naquele ambiente. A gente controla também o disparo, óbvio, né? A ronda local. Muita gente acha que a polícia vai em qualquer disparo de alarme. A polícia não vai em qualquer disparo de alarme. A polícia, ela é orientada. Inclusive, desde a época que eu era policial, já existia essa lei dentro da polícia, desde 2001, que a polícia militar, a guarda municipal, ela vai até acompanhar um local de eventual furto, desde que tenha alguém representando
0: risco.
1: A vítima, né? Sim. Que seria o proprietário ou a empresa de monitoramento. Então, sim, simplesmente ligar para a polícia e falar só, vai lá ver na rua tal que tem um alarme disparado.
0: Exato, exato.
1: Eles não trabalham pro particular.
0: Exato.
1: Então, tem que ter uma estrutura que dê esse acompanhamento, né? E a manutenção, né? Às vezes aquele alarme fica disparando. O cliente fala, ó, nem vou armar isso aqui mais porque só tá dando dor de cabeça. E às vezes é uma manutenção simples, né? Um ajuste. E aí o alarme fica confiável.
0: E não tem nada pior que você ter aquele seu vizinho, aquele cara, nossa, do bairro que tem aquele alarme que dispara por tudo.
1: Nossa, e eu já percebi, incomoda demais.
0: Incomoda demais. Então você que seu alarme tá aí disparando o tempo todo, faça um bem pra você, pra sua proteção e pra paz dos vizinhos.
1: Entre em contato conosco.
0: Entre em contato com a Vitiver. E muita gente às vezes acaba e fala, não, mas eu tenho lá uma câmera em casa, eu comprei no Mercado Livre, instalei e tal, mas você tem o acesso às imagens da câmera?
1: É, o importante, né? Hoje o equipamento de câmera, ele tá muito difundido, né? Você tem vários modelos e essas câmeras funcionam muito bem, né? Tem um aplicativo de celular, você tem que ver se ela tá gravando.
0: Exato.
1: Isso é importante. Hoje as câmeras, né? Nós temos câmeras inteligentes. O que que é câmera inteligente? Antes a câmera só servia para você ver a imagem. Então, entrou o ladrão, eu vi que ele tá de boneta, de calça, tá, não sei o quê. Hoje a câmera, ela é o alarme. A própria câmera, em ambientes determinados, ela identifica se é uma pessoa, se é um bicho. Então, ela já gera o alerta de intrusão. Então, uhum, a câmera, ela evoluiu bastante. Então, esses equipamentos hoje são bem acessíveis, né? Bem fáceis de serem instalados. Hoje, a maioria desses equipamentos são sem fio, né? Então, é bem prático. Quem quer ter um sistema de segurança de qualidade, não desprende de muito investimento. Só depende dele querer e fazer um estudo do que funciona, do que não funciona para cada ambiente, para não gerar esses disparos em falso que tanto incomoda.
0: Mas toda a diferença, às vezes você tem, às vezes uma cerca, às vezes você tem um alarme, mas não tem o monitoramento.
1: É, o monitoramento, sempre, assim, quando eu falo pra minha equipe, o monitoramento tem que ser útil ao cliente. Não adianta a gente querer forçar o serviço do monitoramento. O cliente às vezes fala assim, não, toca aqui no meu celular mesmo, eu mesmo atendo, ou se disparar eu tenho uma vizinha que me atende, tudo bem. Só que o monitoramento, ele vai estar 24 horas à disposição. Então, às vezes o seu celular está desligado, às vezes você está numa área distante, às vezes, infelizmente, a conexão não chega para você, e aí o fato aconteceu. O bandido, Alessandra, acredite se quiser, ele enfrenta alarme. Tá? Então a gente tem diversos casos.
0: E hoje em dia muitos sabem, não, essa câmera não tá gravando.
1: É.
0: Ah, eles estudam tanto quanto a gente para comprar, eles estudam
1: também.
0: Eles
1: já sabem que a câmera é falsa.
0: Exato.
1: Já sabe que tá queimada, que não tem fiação. Então o bandido hoje, né, ele, principalmente por causa da droga, né, a busca pela droga, busca por achar algum dinheiro, ele enfrenta o alarme, ele vê que disparou, só que ele vai entender que em poucos minutos vai ter alguém ali vendo. Agora, se não tiver esse respaldo, ele volta. Né? Então teve casos lá que a gente acompanhou que o bandido estourou a vitrine, disparou o alarme, a gente foi lá, ele voltou depois, tentou roubar de novo, o mesmo local, né? Então infelizmente tem que estar em cima, tem que ter uma empresa séria, mas esse serviço tem que ser útil ao cliente. Então eu hoje até falo, né? É mais barato você ter um monitoramento 24 horas do que você levar o seu filho para comer um lanche numa lanchonete. Então, às vezes a pessoa acha que é algo caro, é um serviço que funciona 24 horas por dia, todos os dias do ano, férias, feriado, ano novo, Natal. Então, assim, o seu cliente entender o custo-benefício do serviço, com certeza vale muito a pena.
0: Exatamente. Eu tenho lá na retífica e quando eu vi o valor da parcela, eu falei, é só isso mesmo?
1: Exato.
0: Pra vocês ficarem o tempo todo ligando e monitorando, ó, aconteceu isso, ó, passou alguém. Gente, é 24 horas mesmo.
1: Exato.
0: E por um valor simbólico.
1: É muito interessante. O custo nosso operacional é grande, porque nós temos que ter uma equipe 24 horas, ronda 24 horas.
0: Uhum.
1: Só que por que que é interessante ao cliente? Que isso aí é diluído por todos.
0: Exato.
1: Né? Então a gente tem mais de quase 2.000 clientes atendidos, então a gente consegue viabilizar um trabalho de qualidade por um preço bem interessante ao cliente.
0: Que muita gente pensa, não, isso daí vai ser caro, vai ser uma parcela alta de monitoramento. Não. 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Mesmo que você já tenha algum sistema na sua casa e não tenha o monitoramento, isso é muito importante. E para você que não tem nada,
1: cuidado.
0: Cuidado.
1: É, a gente fala assim que não espere acontecer, né? Depois não adianta querer colocar 1.000 equipamentos, que eu sempre falo, o trauma não consegue tirar com equipamento de segurança. E tem uma novidade, viu, Alessandro, passar para sua audiência.
0: Claro.
1: Alguns clientes monitorados têm pedido a nossa entrada assistida. O que, que é entrada assistida? Hoje, a maioria dos nossos clientes tem câmeras. Então, uhum, aquele cliente que está chegando na residência, está chegando na empresa ou está saindo, quer que tenha um acompanhamento em tempo real por imagens, ele liga na nossa base e nossa equipe de monitoramento faz a entrada ou a saída assistida desse cliente. É uma novidade que gera bem mais segurança, porque o cliente em si, quando ele entra e sai da sua empresa, é autônomo. Ele tem lá a sua senha, sabe? Sim. Só que às vezes ele observa um carro com atitude suspeita, uma pessoa que não é do costume estar ali, ele fala, ó, por favor, você pode me acompanhar a entrada? Então esse serviço é um serviço cortesia exclusivamente aos nossos clientes monitorados.
0: Então, tem muita gente, seja de empresa ou não, às vezes você mora sozinha.
1: Exato.
0: É mulher, tá achando estranha a movimentação na rua, é só
1: entrar
0: ligar
1: em contato conosco e a gente faz a entrada 24 assistida.
0: 24 horas.
1: E aí o cliente também pode optar por um botão de pânico, que seria um controle remoto, sem fio, a gente pode colocar em local estratégico. Caso haja, eventualmente, uma ação criminosa e você esteja com o alarme desarmado, infelizmente, né? A gente não vai poder ficar com o alarme dentro de casa armado.
0: Sim.
1: Esses botões são muito úteis para acionar o monitoramento de forma silenciosa. Então, a gente consegue dar um respaldo de segurança, mesmo ao cliente estando com o alarme desarmado.
0: Isso é muito importante. Então, são
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0: 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Obrigada, Roger.
1: Muito obrigado, um abraço a todos.
0: Faltando 20 para as 3, a gente volta já.
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3: Vini Júnior virou assunto nas redes sociais por causa de uma curiosidade e uma coincidência que empolgou a torcida brasileira. Vou te explicar. Internautas, dá uma ligada, resgataram uma publicação feita pelo Camisa 7 em 2024 e notaram um detalhe que parece até premonição. É o seguinte, o post depois da perda da bola de ouro dizia: eu farei 10 vezes se for preciso. Eles não estão preparados. Mas o que chamou a atenção foi o horário da mensagem: 19:07. 19:07. Para os torcedores, o número forma a data da final da Copa do Mundo de 2026, marcada para 19 de julho. A coincidência rapidamente viralizou e alimentou a esperança de ver o Brasil na decisão. Dentro de campo, o Vini Júnior também tá fazendo a parte dele, né? O atacante é um dos grandes destaques da seleção nessa Copa e chega embalado pro duelo contra a Noruega nas oitavas de final, mantendo vivo o sonho do Hexa.
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4: Então vamos para a nossa história de hoje que você envia pra gente através das redes sociais aqui da Aventura. Lembrando que a gente mantém a sua identidade no mais penumbro, no maior sigilo. Então fique à vontade para contar aqui o seu dilema, o seu BO, assim como a nossa ouvinte de hoje. Olá, Alessandra. Olá, Ventura. Tenho 22 anos. Estou com o meu companheiro, digamos que desde os 15 anos. Mas sempre foi um relacionamento muito vai e volta, porque, infelizmente, ele é usuário de drogas. Há uns 3 anos atrás, ele conseguiu se recuperar e a gente foi morar junto. E aí nasceu a nossa filha. Aí eu achei que, finalmente, a nossa vida ia começar. Só que isso durou pouco. Ele nunca teve ajuda de muitas pessoas para se recuperar, sempre andando com amizades erradas. Eu nunca tive a ajuda da minha família. Eles sempre tiveram muitos problemas e mal conseguiam cuidar deles mesmos, eu não julgo. Então, quem acabou se tornando meu apoio foram os meus sogros, principalmente o meu sogro. De um ano para cá, meu companheiro voltou para o vício. Ele é servente de pedreiro, trabalha 2, 3 dias, recebe o pagamento e desaparece. Fica 2, 3 dias, às vezes 4 dias, para a rua usando droga. Depois volta completamente alterado, agressivo, quebrando as coisas, falando um monte de absurdo. Quando ele está normal, ele é uma outra pessoa. Conversa, brinca com a nossa filha, promete que vai mudar, mas quando está alterado, vira um monstro. Eu já não sei mais qual é a verdadeira versão dele. Eu trabalho fazendo faxinas, às vezes também cuido de uma senhora, porque ela me permite que eu leve minha filha. Então, às vezes, eu durmo com essa senhora também para ajudar na renda. Antes, eu vendia até Natura e outras coisinhas, mas tive que parar porque ele chegava em casa, pegava meus produtos e saía trocando por droga. Então, eu perdia tudo. Minha sogra sempre passa a mão na cabeça dele. Ela briga, reclama, mas acaba protegendo. Só que quando ele está completamente fora de si, ela também não quer ele na casa dela. Quem acaba ficando com problema sou eu. E sempre quem aparece para me ajudar é o meu sogro. Ele já expulsou o próprio filho daqui várias vezes para proteger a mim e a neta. Como eu morro de medo, quando meu companheiro volta daquele jeito, muitas vezes meu sogro fica em casa para eu conseguir dormir, para eu conseguir ter paz. Foi convivendo assim que eu comecei a enxergar o meu sogro com outros olhos. Sim. Foi assim que eu comecei a ver ele de uma outra forma, porque ele sempre me tratou com respeito, carinho e muito cuidado. Ele pergunta se eu comi, se minha filha está precisando de alguma coisa, me leva no mercado, resolve os problemas de casa, conversa comigo quando eu não estou bem, e eu percebi que aquilo virou um sentimento. E eu sim me apaixonei pelo meu sogro. É algo difícil de falar, mas é a pura realidade. E tenho quase certeza que esse sentimento é verdadeiro da minha parte e da parte dele. Algumas semanas depois de uma confusão com meu companheiro, eu estava desesperada. Meu sogro me abraçou para me acalmar e a gente acabou se beijando. Foi só um beijo, mas depois disso, nós tentamos agir como se nada tivesse acontecido, mas ficou impossível de fingir. Dias depois, ele me chamou para conversar, veio aqui em casa e disse uma coisa que bagunçou ainda mais minha cabeça. Na hora, depois que aconteceu o beijo, eu achei que ia ser algo completamente fora de si, que ele nunca mais ia tocar no assunto. Mas ele disse, vindo até mim, que ele gosta muito de mim, que faria de tudo para cuidar de mim e da neta, tratando mais que neta como filha, e que largaria da esposa para ficar comigo. Disse que assumiria a neta dele como prioridade e que cuidaria de mim. Ele também disse que não deixaria mais o próprio filho chegar perto da gente, porque sabe que ele está destruindo não só a vida dele, mas acabando com a vida de todos nós. A verdade é que eu não sinto mais amor pelo meu companheiro. Na verdade, o que eu sinto hoje é medo. Eu já mandei ele embora várias vezes, mas ele sempre volta. E quando volta ao normal, promete que mudou, chora, pede desculpas. Só que depois que recebe o pagamento, ele desaparece de novo. Eu não tenho ninguém, não tenho família para me ajudar, não tenho ninguém para contar isso. A única pessoa que eu sempre pude contar e esteve do meu lado é meu sogro. Morro de medo de tomar qualquer decisão. Tenho medo do meu companheiro descobrir tudo e querer fazer alguma coisa com a gente. Eu temo pela nossa vida. Tenho medo do que as pessoas vão falar. Tenho medo da minha filha crescer no meio dessa confusão. Mas ao mesmo tempo eu me pergunto se é errado querer viver ao lado do único homem que realmente me protegeu e cuidou de mim. Eu sei que parece uma história absurda, mas é a minha vida e o que está acontecendo comigo. O que vocês fariam no meu lugar? Meu Deus, que história, hein? Fiquei até confusa aqui com tantas informações de uma vez só, mas é a história da nossa ouvinte. Que ela diz, então, que ela tem o companheiro dela, ela tem quantos anos aqui? 22 anos. Tá com ele desde os 15. Só que ele, infelizmente, é usuário de drogas. E nesse tempo, ele melhorou, se recuperou, só que voltou pro mundo das drogas. Acaba voltando pra casa, nervoso, brigando. E quando ele está são, ele é uma pessoa. Quando ele não tá, ele é outra pessoa. Trabalha como servente, ganha o seu dinheiro e não leva para casa. Ele vai comprar droga e volta dias depois. Quem apoia, quem ajuda é o sogro, no qual ela nutriu aí esse sentimento. E acabou acontecendo aí recentemente um beijo entre os dois. E ele disse para ela que por ela ele larga da esposa e assume ela, fica com ela e não deixa mais o próprio filho chegar perto. Ela diz que está gostando dele, só que ela tem medo do que possa acontecer, tem medo do companheiro dela ficar sabendo disso e que providência que ele tomaria. Acho que não ia aceitar tranquilamente, né? O que nosso ouvinte deve fazer? Ela tá apaixonada pelo sogro, nutriu um sentimento, já que o sogro era a única pessoa que cuidava dela no meio dessa turbulência dela e da filha. Que situação complicada. Conta aí pra gente, se fosse você numa situação dessa, o que você faria? Tô esperando a sua participação por aqui.

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1: Muito boa tarde, seguimos com mais informações nesta sexta-feira. Dois motociclistas ficaram feridos após um acidente registrado na noite de quinta-feira na rodovia Comandante João Ribeiro de Barros, na altura do quilômetro 512 em Herculândia. De acordo com a Agência de Transporte do Estado de São Paulo, Artesp, as duas motocicletas seguiam no mesmo sentido da rodovia quando um cachorro atravessou repentinamente a pista. Sem tempo de evitar o choque com o animal, o condutor de uma das motos acabou atropelando o cachorro, perdeu o controle da direção e colidiu na lateral de outra motocicleta. Com impacto, um dos motociclistas sofreu ferimentos graves, enquanto o outro teve ferimentos moderados. As vítimas foram socorridas e encaminhadas para atendimento médico. O cachorro morreu no local devido ao atropelamento e, posteriormente, foi enterrado no canteiro lateral da rodovia. As circunstâncias do acidente deverão ser apuradas pelas autoridades competentes.
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0: Aqui no Tamo Junto, a Sexta-feira Treta, com a história de hoje, que você manda a sua opinião, uma história complicada, hein? Uma história complicada. A nossa ouvinte vive há anos com um companheiro que é usuário e já não aguentava mais o sofrimento. Eles têm uma filha pequena, ela sustenta a casa fazendo faxinas e quem sempre protegeu ela e a criança foi o sogro. Com o tempo, os dois acabaram se apaixonando. Aconteceu aí dos dois estarem se apaixonando e agora o sogro diz que largaria a esposa para assumir um relacionamento com ela e cuidar dela e da neta. A pergunta é: ela deve dar essa chance para esse relacionamento com o sogro, ou por mais que exista sentimento e por mais que o marido dela é usuário, ela viva um inferno, isso é um limite que nunca deve ser ultrapassado. O que que você acha? Tô esperando a sua participação. Tem vários prêmios aqui pra você. Tá valendo aqui com a gente um combo de comida oriental do Sushi da Barra Lençóis Paulista, todo dia com uma promoção diferente pra você. Tem também o Sextou da Aventura com o Empório do Queijo e também um voucher pra consumo no local do Delícias Que Exagero, na Avenida Giacomo Augusto Pacola, aqui em Lençóis Paulista. Participa!

0: aqui na nossa sexta-feira, dia 3. Você participa com a gente, sexta-feira treta, com a história de hoje da nossa ouvinte, que tem um companheiro aí, usuário, ela diz que sofre muito, que ele trabalha metade da semana, outra semana ele recebe o dinheiro e some, volta daquele jeito, ela não aguenta mais essa vida e quem ajuda ela é o sogro. E nisso ela foi nutrindo um sentimento pelo sogro e ele também por ela. E acabou rolando aí um beijo e ele disse pra ela que largaria da esposa pra assumir ela. E ela tá com medo se faz ou não isso, que ela diz que gosta dele, que não gosta mais do companheiro, que ela só tem medo, né? Por conta dele ser envolvido aí com drogas e ela tá muito dividida. Fala, será que eu tenho muito medo? Imagina se eu faço isso, por mais que eu queira, se acontece alguma coisa, meu companheiro faz alguma coisa comigo, com o pai dele. Ela tá sem saber o que fazer. O que que você faria no lugar da nossa ouvinte?
1: Oi, amigos. Boa tarde. Aqui é a Fer.
0: Oi, Fer.
1: Sobre a história de hoje. Ela, primeiro de tudo, tem que ver, né? Se o que ela tá nutrindo pelo sogro realmente é um amor, um sentimento bonito, é simplesmente pela carência, né?
0: Exato.
1: Pelo fato dela não ter aí o companheiro dela, pelo fato das coisas que acontecem, às vezes ela tá confundindo a situação.
0: Sim.
1: Mas se ela realmente estiver gostando do sogro, ela deveria ir em frente. Deveria ir em frente porque a vida dela é ela, quem sabe, e é ela que tem que ir em busca da felicidade dela. E se ela acha que é ao lado do sogro largar tudo, muito que bem. Se não, ela tem que pensar também aí com cuidado, porque toda essa situação pode piorar, né? Aí a cabeça do pai da filha dela, né? Abração, um beijo a todos.
0: Valeu, Fer. Abraço pra você. Mauri, aqui ele diz, pra quem gosta de viver perigosamente, essa treta é um prato cheio. É, dá um pouco de medo do que possa acontecer.
2: Dá Lê, um pouco de medo. Boa tarde, Lê, boa tarde a todos. Ô, Lê, sobre o tema de hoje, infelizmente na sociedade isso aí virou um câncer, né? Que
0: a droga,
2: a gente
0: né?
2: vê até na nossa cidade aí a dificuldade das pessoas aí, né?
0: Sim.
2: E a família ter uma pessoa dessa na casa também destrói, né?
0: Destrói a família
2: toda. É
0: até
2: difícil a gente opinar, né? Existe tratamento e se eles quiser, né?
0: Sim.
2: E também existe também buscar através da fé, né? Mas eu acredito, se ela se sentir que está sendo prejudicada, essa pessoa ela tem que perder primeiro, porque eu conheço pessoas que estão sofrendo com isso há muito tempo e não consegue sair. Então a própria pessoa tem que cansar com aquilo e parar, falar, não, você quer essa vida, então você continua. O livre-arbítrio, a escolha, né, leva a pessoa nesse destino, né, que não é legal, né? Valeu, eu quero participar do sorteio. Manda um abraço aqui pro meu velho aqui, que ele tá bicudo aqui do lado aqui.
0: Um beijo pro velho Leôncio, pro Wellington. Obrigado, meu amigo, pela participação sempre aqui com a gente. A Fátima disse: olha, eu não julgo ela, não, pois é um ser humano que precisa de ajuda, atenção e carinho. Se ficar junto com o sogro, terá que sumir da cidade e serem felizes, porque pelo jeito da história o companheiro não quer ser ajudado, é. Pelo jeito, ele já teve ajuda, já recaiu e tá nessa há muitos anos. Então, às vezes, o melhor que ela tem a fazer é ir embora. Miguel Camargo, ali sobre o tema, eu acho que ela não deve ficar com o sogro, pois creio que ela está tendo um sentimento por ele por causa das vezes que ela estava carente e ele estava lá. E ela deve sim terminar esse relacionamento com o marido. Se o sogro dela quer o bem dela e da neta, vai ajudar mesmo não estando com ela. Isso é verdade.
3: Boa tarde, Ale. Aqui é Maria Rita.
0: Quero Oi, Maria.
3: Sorteio. Então, sobre o caso aí, tá bem complicado.

0: Eu acho que ela tem que dar um tempo de separação até as coisas se acalmarem, aí ela tomar alguma decisão na vida dela, porque às vezes num momento assim pode acontecer coisas até piores do que já tá, né? Então é bem complicado mesmo, não tá fácil pra ela não.
1: Não tá não, não tá fácil pra ela. Que situação, só de ter um companheiro que é usuário, que ela diz que é complicado, né? Que não ajuda em casa, que some vários dias.
2: E aí, xará, boa tarde.
1: Oi, Alê.
2: Menina do céu, esse é um rolo, hein?
1: É um rolo.
2: Olha, esse caso aí, eu acho que ela deve sair do meio de tudo, viu? Sai do meio do sogro, sai do meio do marido dela, sai do meio e vai viver a vida dela, porque senão ela tá enrolada, hein?
1: Complicadíssima a situação.
3: Oi,
1: da nossa ouvinte.
3: Boa tarde, é Cláudia.
1: Oi, Cláudia.
3: Eu também é corrida, não ouvi o início da história, só o que você resumiu.
1: Sim.
3: É, que o marido é um drogado e o sogro quer ficar com a nora, é isso?
1: É basicamente isso.
3: Minha corrida aqui hoje.
1: Basicamente.
3: Mas eu penso assim, se ele é drogado, você imagina se ele vê a mulher com o pai dele, né, no caso. Se eu fosse ela ali, eu meti o gás na cabeça do drogado aí, do marido. Olha, misericórdia, senhor. Meti o gás no marido aí, com o sogro. Já que ela é diarista, ela trabalha durante o dia. O sogro, ele é casado, viúvo, desquitado,
1: ele é casado.
3: Tipo, no fubá, que será que o sogro é?
1: O sogro
3: porque
1: é casado.
3: Se fosse uma pessoa de fora ali, acho que seria mais fácil, né?
1: Eu também acho que seria mais fácil. Então, o sogro é casado, né? Não é viúvo, nada. Então, é mais complicado. O buraco é mais embaixo. E eu volto já com a sua participação, valendo vários prêmios.
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sumido e calado nos últimos dias. Em um vídeo publicado nas redes sociais, o cantor contou que o isolamento faz parte do processo de criação de novas músicas. Segundo ele, sempre que a inspiração aparece, prefere ficar mais quieto e concentrado para não perder as ideias. Zé Felipe ainda brincou que a criatividade está tão forte que acredita que o próximo hit está prestes a nascer. O artista também fez questão de esclarecer que o momento mais reservado não tem relação com a vida pessoal, mas sim com o foco total na produção de novas canções.

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1: Tamo junto, Ventura, com o som do Country Beat, Rio Negro e Solimões. Tá rolando a nossa Sexta-feira Treta, a história de hoje, aqui da nossa ouvinte, que tá num relacionamento há muitos anos, só que com uma pessoa que é usuária, então ela sofre bastante com isso. E nisso, do marido nunca tá em casa, tá sempre pra rua, de trabalhar, não trazer dinheiro pra casa, volta dias depois, quem acaba cuidando dela e da filha é o sogro. E nisso, acabaram nutrindo sentimentos. E ela disse que o sogro falou pra ela que largaria da esposa pra ficar com ela, cuidar dela e da menina. Só que ela tem um pouco de medo dessa situação, né? Do que pode ocasionar com o pai da filha dela descobrindo. O que você acha que ela deveria fazer? Deve ver esse amor, independente de ser sogro ou não. Às vezes vai embora daqui, vai viver. Ou talvez ela esteja confundindo o sentimento. Ou ainda assim, por mais que o marido seja um usuário, tudo tem limite. O que você acha?
2: Boa tarde, Ale. Que treta, hein?
1: Oi, Marcos.
2: Feira tretaça.
1: Tretaça.
2: Agora, tem que analisar todos os pontos.
1: Sim.
2: Ponto de vista dela, da filha, do sogro,
1: a filha
2: da
1: nenê,
2: sogra
1: pelo
2: e do marido.
1: Sim.
2: E fazer um ponderamento.
1: Se bem que o marido não
2: Nada
1: tem poder de fala, né?
2: Precipitado. Se não está contente com o atual esposo, larga, encontra um centro de caminhar da vida, e se realmente o sogro estiver interessado e a sogra não está bem com ele, aí é uma outra história, um outro capítulo, mas primeiro matar um leão de cada vez.
1: Primeiro é que eu acho que o ponto maior é a reação desse marido dela, que é usuário e tudo mais, né? Vai saber o ponto, às vezes ele tá em Nárnia, nem sabe o que tá acontecendo, às vezes ele é uma pessoa muito violenta, a gente não sabe. A Glaucia tem que largar do marido e da família dele e construir uma vida bem longe deles, tanto do sogro quanto do marido. É a opinião da nossa ouvinte aqui, da Glaucia. Quem tá dando opinião também aqui é a Tainá. Ela diz: eu tive uma pessoa assim na minha família e o que a pessoa fez foi separar. Ele sempre ameaçava, mas ela colocou um ponto final e fez uma medida protetiva. Sobre o sogro, eu acho que ela está meio emocionada. Agora é momento dela se separar de verdade e cuidar da filha.
3: Oi, Ale,
1: pode ser
3: tarde,
1: que ela está confundindo. Oi,
3: Ale,
1: querida.
3: Que história terrível, hein?
1: Difícil.
3: Problemática essa história, hein? Bem problemática. É o seguinte, Ale, assim como disse o nosso ouvinte aí, eu sou quase da mesma opinião que ele. Ela deveria de ir embora, largar do marido, né? Que ela tá sofrendo com ele.
1: Sim.
3: E não dá trela também pro sogro, né? Acho que o sogro também deve estar aproveitando um pouquinho aí da situação, tá?
1: Pode ser.
3: Bom, né? A gente nunca
1: Pode
3: sabe.
1: Pode ser, a gente não sabe. Pode ser também. Pode ser várias coisas. Podem ser várias coisas. Oi, Cristiano.
4: Boa tarde,
1: tranquilo, e você,
4: Olha,
1: meu querido? Obrigado.
4: História complicada, né?
1: Complicadíssima.
4: Não pode ficar ninguém, pode ajudar os outros, né? Só Deus, né? Mas também complicado, né? Ainda a dela, né? Tem um também que ajuda, né? Não quer se tratar, não quer se cuidar, né? Aí já tem minha coisa, ele tá na cadeia primeiro, né? Na cadeia. E o rapaz falou aí, ele muda a cidade, né? Ele vai mudar aí. Ele bota aqui nessa gente, perigoso, né?
1: É arriscado.
4: É uma história, né? Arriscado, né? Tá ali, fica com Deus, tá ali. Que Deus abençoe, tá? Então, bom final de semana. Tchau, tchau, Ale.
1: Valeu, Cristiano. 3h35, você participa com a gente. Tem vários prêmios aqui valendo pra você, hein?
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0: É o trauma de rolê aqui na Aventura FM, mais perto de você, ó, rimou. Trauma de rolê. Agora 3h42, segue o nosso... Tamo junto, Ventura, sexta-feira treta, o BO de hoje, da nossa ouvinte, que tem um marido que é usuário, então ela sofre muito com isso. Fica metade da semana bem, depois outra metade, pega o dinheiro, não dá em casa e fica dias fora. E quem acaba ajudando ela é o sogro, que tá sempre próximo, e nisso eles foram se apaixonando. Ele disse que largaria da esposa para ficar com ela, que não deixaria mais o filho incomodar ela e tudo mais, que fala que é uma situação bem complicada. Acho que só quem conhece, quem tem usuário na família, sabe o quanto é difícil. E ela diz que tá dividida, por mais que ela esteja gostando do sogro, ela tem medo das consequências se ele assumirem esse relacionamento. O que que você faria na situação aqui da nossa ouvinte? A Letícia diz sobre o tema que é difícil, ela diz que parece coisa de novela. Ela tá lá no São Judas, ela falou difícil opinar numa situação dessa. Beijo, Letícia. Quem também tá por aqui é a Ká. Oi, Ká. Complicado, eu acho que o ideal é abandonar esse cara e deixar o sogro de lado também. Dela tem que ir cuidar dela e da filha dela, já que ela se vira sozinha, né? Ela que banca a casa e tudo mais, então ela vai saber se virar sozinha. Ela diz que é muito sozinha, que ela não tem o auxílio da família, que por o marido ser usuário também é complicado. E ela viu no sogro essa pessoa aí auxiliando, ajudando ela. Quem também tá por aqui é a Cíntia. Oi, Cíntia, boa tarde. Alê, essa situação, por mais... difícil que seja, já aconteceu algo parecido na minha família, só que não era um sogro, era um irmão que cuidava também da cunhada. Já tive isso na família e nunca acaba bem, porque outra pessoa nunca vai aceitar, e ainda mais sendo usuário. A melhor coisa que ela tem a fazer é realmente se desvencilhar da família toda. Porque por mais que ela esteja gostando dessa pessoa, o marido dela, que é o filho, jamais vai aceitar com que o pai fique com ela. Já aconteceu na nossa família e teve várias circunstâncias e resultados aí complicados. Se eu fosse ela, eu deixava quieto os dois, a família toda. É a Cíntia aqui com a gente. Oi, Cíntia, obrigada pelo carinho, viu? Daqui a pouco a gente volta com sorteios aqui pra você, todo mundo participando, o Cleiton também aqui, a Vanessinha, e eu volto já já.
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1: Vem ter FM, sua rádio mais perto de você. A indicação aqui do Wanderson, que falou: toca o sogrão aí. Ai, ai, é rir pra não chorar da história de hoje. Que nosso ouvinte tome a melhor decisão. Com vários conselhos que tivemos aqui dos nossos ouvintes hoje, que ela tome a melhor decisão. Vamos pro sorteio? Tem vários? Aventura. Tá valendo pra você aqui com a gente. Valendo. Ouvinte da Aventura, que fatura do Delícias, que exagero! Que delícia, faturando aqui do Delícias, que exagero! Um voucher de R$50, um voucher de R$50, o Delícias, que exagero! Quem fatura é o Miguel, parabéns pra você, Miguel! Faturou aqui do Delícias, que exagero, um voucher de R$50 pra consumo local, tá bom? A gente enviou pra você aí o voucher e é só você seguir as informações corretamente. Parabéns para o Miguel Camargo, que faturou aqui o voucher de hoje. Parabéns para você, Walter. Miguel, aliás. Miguel Camargo faturou voucher, não Walter. Ai, ai, ai, meu Deus do céu. É 16h, quem fez, fez, não é verdade? Vamos para mais sorteio? Tem sorteio agora para você, ouvinte Ventura, de um combo de sexta-feira. Do Sushi da Barra Lençóis Paulista, sexta-feira é a sexta do combo com aquelas barquinhas temáticas, sabe? Deliciosas. Tá saindo uma agora pra Fernanda. Fernanda Souza, parabéns pra você, Fer. Faturou aqui com a gente essa barca aí, o combo de sexta-feira do Sushi da Barra Lençóis Paulista. Parabéns pra você, Fernanda. E agora a gente tem a tábua de frios. A tábua de frios do Empório do Queijo, todo mundo ama, saindo para o Cristiano Tudissac. Parabéns, Cris. Cristiano Tudissac, nosso ouvinte aqui, faturou a tábua de frios. Você, Cristiano, passa aqui na rádio para retirar o seu vale, tá bom? Daí com ele, você vai lá no Empório do Queijo para retirar a sua tábua de frios. Esses foram os prêmios de hoje. Já já com o Castelo tem mais. Eu, Alessandra, tô indo nessa. Vem chegando meu amigo Castelo, sertanejo bom demais. Um beijo grande para você. Aproveite muito o final de semana. E amanhã tô de volta, meio-dia. Tchau, tchau. 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
1: Muito boa tarde. Uma operação na manhã desta quinta-feira interditou dois desmanches irregulares no Parque Santa Ida e Virges e Jardim Prudência em Bauru. A ação reuniu equipes da Polícia Militar, Polícia Civil, Detran e Secretaria Municipal do Meio Ambiente. Durante a fiscalização, as equipes vistoriaram 5 veículos inteiros, 20 veículos desmontados ou semidesmontados, 6 carcaças e cerca de 126 peças automotivas. Segundo os órgãos, os dois estabelecimentos apresentavam irregularidades administrativas, como ausência de credenciamento junto ao Detran, veículos sem laudos, falta de documentação e indícios de desmontagem regular de veículos. Também foram constatadas irregularidades ambientais. Os locais foram notificados e interditados. Apesar das irregularidades, não houve apreensão de veículos ou peças. De acordo com a PM, a operação faz parte de ações de combate à cadeia irregular, de desmontagem de veículos e o comércio ilegal de peças automotivas.
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10: 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Aqui o sistema é brotou.

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4: Acelera.
5: Nossa, Turkey.
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5: Mais bruto que trator CBT sem freio. Aqui não, Tatu, aqui é cimentado.
4: O Castelo é diferente.
5: Porque aqui nós não toma mel, aqui nós mastiga bem.
4: O Castelo.
5: 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Tarde, boiadeiro. Firma no laço e vamos pra cima.
6: Ei, calma.
5: Estamos iniciando os nossos trabalhos.
4: No estilo sertanejo.
5: Sexta-feira, quase no final da lida. Hoje é dia 3 de julho, vem comigo. Chama.
4: Acelera.
5: Tá tudo certo aí? Tudo certo, mas nada resolvido? Aqui continua daquele jeito, mata alto pra carpir, tá baixo pra roçar e tá seco pra queimar.
4: Sertanejo bom demais, original, segura essa emoção.
7: Você vai.

0: Imagina eu aqui na aventura, Eduardo Costa, TV Inda Joanete Frederico, Michele Andrade, ô vida, eu vou lá mas já volto, foram as primeiras do sertanejo bom demais. Alô Palito, grande abraço parceiro, manda um alô pra Mariana, Helena, lá da cidade de Jaú. Acelera, firma no laço e vamos pra cima.
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1: Sexta-feira, ah que beleza.

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0: Tubarões. Diego e Vitor Hugo aqui na Aventura. Cabeceira essa música, hein? Teve ainda Patrícia Manuela, chama o Samu.
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0: Aqui a potência dobrada.
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0: Castelhano. Vem comigo.
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0: Israel Rodolfo. Hoje não.
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0: Escuta aí pra você ver.
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1: Ontem, mais duas seleções garantiram vaga nas oitavas de final da Copa do Mundo. A Espanha confirmou o favoritismo e goleou a Áustria por 3 a 0. Já Portugal precisou lutar mais, mas venceu a Croácia por 2 a 1, com direito a gol anulado da Croácia aos 13 minutos nos acréscimos do segundo tempo, e segue sonhando com o título. Já na madrugada dessa sexta-feira, a Suíça também carimbou a classificação ao derrotar a Argélia por 2 a 0. E ainda tem muita emoção pela frente. Às 3 da tarde, a Austrália enfrenta o Egito. Às 7 da noite, a Argentina de Messi encara Cabo Verde, da sensação da Copa Vozinha. E fechando a segunda fase, às 10:30 da noite, a Colômbia mede forças com Gana. Esses três confrontos definem os últimos classificados para as oitavas de final, que começam já neste sábado, com Canadá e Marrocos às 2 da tarde e Paraguai e França às 6 da tarde, sempre no horário de Brasília.
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0: Esse é o Gustavo, Gustavo Mioto aqui na Ventura. Pedido de socorro. Zeneto Cristiano, resumindo, Simone Mendes, erro gostoso. Daqui a pouco eu volto com muito mais músicas aqui na Ventura, o sertanejo bom demais, do jeito que você gosta. Daqui a pouco tem um match bar.
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0: Ed Brito e Samuel, Romance Rosa, aqui na Aventura. Teve ainda Yasmin Santos e Cleito e Romário, Saudade Intrusa, pra arrebentar o peito na cerca dele me farpar.
1: Acelera.
0: Se faltou, nós inteira.
1: Cristiano Castelhano, é ação em estado bruto.
0: Sistema é bruto, laço é curto e a pegada é forte. Léo e Rafael, pra te esquecer. Escuta aí pra você ver.

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1: Muito boa tarde, vamos seguindo com informações. A Polícia Civil apreendeu 11 quilos de cobre e materiais utilizados no processamento de fios de telefonia furtados em uma chácara no Vale do Igapó, em Bauru. O caso ocorreu na última segunda-feira. No local, as equipes encontraram 5 sacos contendo cerca de 270 quilos de cascas e fios de telefonia, além do cobre já extraído. Os policiais também localizaram uma mesa utilizada para separação automática da capa dos fios e uma parafusadeira elétrica. Todo o material foi apreendido. Durante as buscas, os agentes encontraram contas de energia elétrica em nome do homem responsável pelo aluguel do imóvel. O inquilino não foi localizado, mas é investigado pela Polícia Civil como o principal suspeito de liderar uma associação criminosa especializada no furto de fios de cobre para revenda.
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4: E vamos pegar descendo, porque subindo é contramão.
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4: Mais bruto que trator CBT sem freio. 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
4: Tarde. Já estamos de volta.
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4: Sextou, dia 3 de julho. Estamos ao vivo aqui na Ventura.
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4: Como é que você tá? Tá tudo certo aí? Tudo certo, mas nada resolvido? Aqui continua daquele jeito. Mata alto pra carpir, tá baixo pra roçar e tá seco pra queimar.
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0: aqui na Aventura o Sertanejo Bom Demais, ao vivo, Saudade, Christian Ralph, e vem da nova do Gustavo Lima, Bala Alojada.
1: Cristiano Castelhano, do Castelo. E o sertanejo bom demais.
0: Aqui a potência dobrada.
1: O Castelo é diferente.
0: Aqui não, Tatu, aqui é cimentado. Guilherme Benuto.

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1: 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Vindo Jack Mato Grosso e Matias.

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0: Hoje eu sei. João Paulo e Daniel. Cabeceira essa música, hein? Country Beach, Teodoro Sampaio. Se ela me largar, manda alô pro Adriano Damasceno. Mais simples que painel de Jeep. Forte abraço, parceiro. Meu grande amigo, meu irmão Jonas Sampaio. Alô, Jonas. Forte abraço.
1: Cristiano Castelhano. É ação em estado bruto.
0: Porque aqui nós não ferve leite, aqui nós toca fogo na vaca.
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0: Tá com raiva? Tá com raiva? Tá com raiva de mim? Chico Rei Paraná. Cabeceira essa música, hein? Escuta.

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1: Muito boa tarde, a partir de agora nós vamos com as informações da área policial desta sexta-feira. A Polícia Civil, com o apoio da Guarda Civil Municipal e a Romo, prendeu um homem em flagrante pelo crime de tráfico de drogas em Biqueira, no Jardim Ibaté, no final da tarde desta quinta-feira. Pelo local, onde o traficante estava realizando o tráfico de entorpecentes, as equipes apreenderam 14 pinos de cocaína, 7 invólucros de maconha, uma pedra de crack e R$60 em dinheiro. Após a prisão em flagrante, o traficante foi encaminhado até a Delegacia de Polícia Civil em Lençóis Paulista, onde, após o delegado plantonista tomar ciências dos fatos, ratificou a sua prisão em flagrante pelo crime de tráfico de drogas, permanecendo preso à disposição da justiça. Posteriormente, após o término do boletim de ocorrência da Polícia Civil, o traficante foi levado ao centro de detenção provisória em Bauru, onde responderá pelo crime de tráfico de drogas, o artigo 33. Um homem de 24 anos procurado pela justiça pelo crime de roubo, artigo 157 do Código Penal, foi preso pela equipe da Romo, da Guarda Civil Municipal de Botucatu, durante um patrulhamento preventivo na região do Cachoeirinha. De acordo com a corporação, a abordagem ocorreu sem resistência e, durante revista pessoal, nenhum material ilícito foi encontrado. Após consulta ao Centro de Operações Integradas, os agentes confirmaram a existência de um mandado de prisão em aberto contra o suspeito. O homem foi encaminhado ao plantão policial, onde a ordem judicial foi cumprida. Ele permanece preso à disposição da justiça. Segundo a GCM, a prisão reforça a importante atuação integrada das equipes e também do uso da tecnologia no cumprimento de decisões judiciais. E uma tentativa de feminicídio aconteceu em Macatuba. Um indivíduo tentou matar a esposa com golpes de faca, foi agredido gravemente por diversos moradores e fugiu pela área de mata, mas acabou preso por equipes da Polícia Militar com o apoio do helicóptero Águia de Bauru. Fato ocorrido na manhã desta quinta-feira, dia 2 de julho. De acordo com os policiais militares de Macatuba, o indivíduo estava com o rosto ensanguentado devido às agressões que sofreu. Após a prisão, ele foi conduzido à Central de Polícia Judiciária em Bauru, onde permaneceu à disposição da justiça por tentativa de feminicídio. Em seguida, o indivíduo foi conduzido ao CDP na cidade de Bauru.
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6: Tem tábua de frios? 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
6: Tá tudo certo, então? Manda um áudio, 3264-9090. Tem o sorteio da tábua de frios no final do Mete Bala. Participa aí. 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
6: Modão sim, modinha nunca.
5: Esse é o lema.
6: Porque aqui nós não toma mel, aqui nós mastiga bem. 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

0: é pra meter um chifre no chão e sair arando.
1: Eita, mano.
0: Piazinho chega até a coçar o chifre no barranco.
1: Eita, mano.
0: Meu desespero, João Mineiro e Marciana, indicação do Vitinho. Grande abraço, parceiro. Milionário José Rico, tempestade de paixão. Saudoso Zé Rico, modão.
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0: Tem tábua de frios no final do mete bala, gasta sua internet comigo. E hoje só vale áudio, hein? 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
4: Boa tarde, Castelo, estamos aqui curtindo o seu programa aqui no Bar do Bicão.
0: Oi, Bicão.
4: Manda um modão caprichado pra nós aí. Coloca uma do Gino e Geno aí. Aquela uma aqui. A água do Rio São Francisco. Agradecer para todos os seus ouvintes. Para todos que estão curtindo o seu programa. Forte abraço, meu companheiro. Coloca aí no sorteio aí.
0: Forte abraço, Bicão. Vamos tocar. Gino e Geno, já tá na agulha aqui. Alô, Chapane!
5: Ô, Castelo, é o Chapane tio, tá junto com o Chapane sobrinho. Manda uma dona Jandira, Zico e Zeca aí pra nós aqui no Bar do Gelo.
0: Olha, olha!
5: Tá o Paulinho aqui, tá o Noel, tá o Gil. Então, uma cambada aqui, beleza? Tchau, obrigado!
0: Tchau, obrigado, forte abraço! Chapane!
6: Castelo, aqui é a Aline. Toca uma moda aí do Mato Grosso e Matias. Quero aparecer pra todo mundo que tá aqui na casa do Celhão e quero participar do sorteio. Tchau, obrigado.
0: Tchau, obrigado. Dona Benedita de São Manuel também tá ouvindo.
7: Sorteio.
0: Vamos começar do começo.
7: Ô, tá. Castelo. Boa noite, Castelo.
0: Boa noite.
7: Aqui é o Celhão do Jardim Primavera.
0: Oi, Celhão.
7: Castelo, eu queria ouvir uma música do Pedro Bento, Zé da Estrada. Sete palavras. Olha. Eu vou oferecer pro Eduardo Sardinha, pra minha filha Aline, pro Cadu, pra Maria, pro José, pro Miguel, pro Antônio, pra Sara, pro Rafael e pro Bobrão, meu filho, e pra Naira e pra Ana Góes.
0: Será que você não esqueceu de ninguém?
7: Eu ofereci pra todo o pessoal aqui do Jardim Primavera. Beleza, Castelo? E põe eu no sorteio.
0: Fechou.
7: 3-1 pro Brasil domingo e tchau, obrigado.
0: Tá entusiasmado, hein, parceiro? Forte abraço. Tchau, obrigado.
8: Boa noite, Castelo. Adnilson Biasa oferece programação aos ouvintes, participar do sorteio da tábua de frios.
0: Tchau, obrigado. O Cleiton também tá ouvindo. Alô, Tiaguinho.
9: Fala, Castelo, meu parceiro, Tiaguinho Rodrigues aqui. Ô, Castelo, toca um ponteado de viola aí do Tião Carreiro pra nós. Parece minha esposa Andresa, nosso filho Léo, pessoal lá da Ferragem São Carlos, todos os clientes. Também pessoal lá da Sob Joaquim Manuel. Gatilho, mete bala, meu parceiro. Tchau, obrigado.
0: Tchau, obrigado.
10: Ô, Castelo, boa noite, hein? Já escureceu aqui. É bom fim de semana. Tô aqui na escuta, hein? É de manhã e à tarde, ligadinho na Aventura FM.
0: Forte abraço, Ian.
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11: Boa noite, Castelo, boa noite, Ventura. Aqui é Maria Mendonça. Castelo, coloca a música aí do Mato Grosso Matias.
0: Opa!
11: E eu quero participar do sorteio.
0: Já tá participando. Tchau, obrigado.
12: Boa noite, pessoal da Aventura FM. Aqui é a Kelma que tá falando.
0: Oi.
12: Coloca meu nome em sorteio.
0: Claro.
12: Toca um modão do Daniel pra gente. Tchau, obrigada. Bom final de semana pra todos os ouvintes.
0: Pra você também, querida. Tchau, obrigado.
13: Boa noite, Castelo Zé Compadre. Beleza? Toca um Teodoro Sampaio pra nós aí. Presta pra todo mundo aqui na Agrícola São Domingo. E engatilhou. Mete bala, meu querido.
0: Tchau, obrigado.
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0: Moda doída, sofrida.
1: E a minha felicidade.
0: Caboclo na cidade. A indicação do Leonardo, lá de Bariri. Grande abraço, parceiro. Dirigente.

0: no seu programa e gostaria de ouvir a música Casa de Caboclo e oferecer para meu marido, Juliano, e oferecer para todo mundo que gosta e que está curtindo o seu programa. E quero participar do sorteio. Tchau, obrigado.
1: Tchau, obrigado. A Lígia Nascimento também está ouvindo. Obrigado pelo carinho da audiência.
2: Alô, Castelo. Tudo certo por aí?
1: Opa.
2: Toca o modão aí do Dino Frank Moraí, o modão de viola. E vamos que vamos.
1: Tchau, obrigado.
3: Alô, Castelo. Aqui é a Ellen do Maria Luísa 4.
1: Oi, Ellen.
3: Toca uma música aí pra nós do Milionário José Rico. E oferece pro meu marido William. Voltou de viagem, tá descansando e tomando uma. Tá Oi, bom? É. Muito obrigado. Põe eu no sorteio, hein? Tchau, obrigado.
1: Tchau, obrigado.
4: Boa tarde, Castelo. Aqui é o Cristiano da Nova Lençóis. Queria mandar uma moda boa lá pros meninos lá da Terbras, Terraplanagem. Eu cheguei do serviço agora, mas ficaram agarrados lá pra mandar uma máquina pro campo amanhã.
1: Olha!
4: Mandar uma moda boa, escolhe uma moda boa pra eles aí. Beleza? Um abraço aí, fica com Deus.
1: Forte abraço.
4: Sorteio aí. Tchau, tchau.
1: Tchau, obrigado.
5: Boa noite, fica com Deus.
1: Opa, vamos começar do começo.
5: Boa noite, Castelo. Aqui é o Giva do Júlio Ferrari. Ô, Castelo, põe meu nome no sorteio e toca João Paulo e Daniel, a loura do carro branco. Boa noite, fica com Deus.
1: Fica com Deus, parceiro. Tchau, obrigado. André Pereira, boa noite.
6: Oi, Castelo, boa noite. Tudo bem? Opa. Castelo, toca pra nós o Horizonte Azul do Leandro Leonardo aí. Ofereço pra todos e põe no sorteio da Tábua dos Rios. Um abraço, tchau, obrigado.
1: Forte abraço, tchau, obrigado.
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7: A tecnologia voltou a ser protagonista na Copa do Mundo. Na vitória de Portugal sobre a Croácia por 2-1, o gol croata marcado aos 13 minutos dos acréscimos do segundo tempo foi anulado com a ajuda do chip instalado dentro da bola. O sensor registra cerca de 500 informações por segundo e consegue identificar até os toques mais leves da bola. Neste lance, a tecnologia detectou um desvio de cabeça do atacante Matanovic, que nem ele tinha certeza que havia acontecido. Com esse toque confirmado pelo chip, o VAR identificou o impedimento na sequência da jogada e o árbitro anulou o gol, mantendo a vitória portuguesa para desespero da torcida croata. Depois da partida, o próprio Matanovic admitiu que sentiu um leve contato na cabeça e disse que o árbitro explicou que a decisão foi baseada nos dados do sensor da bola. Com isso, Portugal avançou às oitavas de final e agora terá pela frente a Espanha. O jogo vai acontecer na próxima segunda, em Dallas, às 16h, horário de Brasília.
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0: Vivendo longe do meu bem, Teodoro Sampaio, Ronaldo Adriano, Geraldo Jordão tá ouvindo. Forte abraço, parceiro.
2: Boa noite, Ventura. Boa noite, Castela, os afãs do projeto Preservando a Natureza. Ventura FM, projeto Preservando a Natureza, contribuindo por um planeta melhor. Ô, Castelo, toca aquele modão bonito pra nós aí. Tchau, obrigado.
0: Tchau, obrigado. Vanessa Nogueira também tá ouvindo, minha vizinha de cerca. Gasta sua internet comigo.
3: Boa noite, Castelo. É a Cláudia do Corpo Branco 2. Toca um modão aí pra nós e coloca meu nome no sorteio. Gatilhou, mete bala. Tchau, obrigado.
0: Tchau, obrigado.
4: Boa noite, Castelo. Aqui é a Irene de Boribi. Castelo, põe a música pra mim. Alto da Colina, Trio Parada Dura. Manda aqui pro Zé Rondina, pra minha família de Agudo, pra turminha aqui de Boribi. E pra todos que estão ouvindo e pra você também. Tchau, obrigado pelo meu nome sorteio.
0: Tchau, obrigado.
5: Boa noite, Castelo. Aqui é a Samanta. Toca o modão aí. Teodoro Sampaio. Engatilhou? Mete bala. Tchau, obrigado. Uma ótima noite.
0: Tchau, obrigado.
6: Boa noite, Castelo. É o João Luiz do aplicativo da Servi. Que vai participar desse sorteio aí. Manda uns modão bonito pra nós. Transportando o pessoal aqui, só ouvindo a 90.1. A melhor.
0: Tchau, obrigado.
7: Ô, meu amigo Castelo, boa noite, você tá bom? Manda um alô pra nós aqui no Alto Posto Tigrão aqui, ó. Estamos todos ouvindo aqui a Ventura FM. E, claro, né? Ouvindo você aí com essas músicas agora no final da tarde. Boa, hein? Bom demais pra iniciar a nossa noite, viu? E manda uma música pra cada um de nós aqui e também lá pro pessoal do Açaí 2 e para o nosso grande amigo Amarildo lá do 295, o Juliano, o seu Zé e pra todos lá que trabalham no 295 lá, tá ok? Um grande abraço e ó, se der, coloca meu nome no sorteio aí, falou? Um abraço, fique com Deus.
0: Forte abraço, meu amigo, tchau, obrigado.
8: Boa noite, Castelo, aqui é André do Itamaraty, toca uma música do Jean Giovanni. Eu ia pedir Chico Rei Paraná, mas já tocou, né? Coloca aí pra participar do sorteio. Engatilhou, mete bala. Bom final de semana.
0: Tchau, obrigado.
9: Tarde, Castelo. Tarde, Ventura.
0: Oi, Jura.
9: Castelo, toca um Lourenço Lorival pra nós aí. Cadeira de balanço, cabe aí? Maravilha. Tchau, obrigado.
0: Tchau, obrigado. Valeu, Elcinho.
10: Boa noite, meu Castelo, aqui é o Elcinho, beleza? Manda um bodão pra gente aí, valeu? Tamo aqui, tá eu, o Marildo, o Zequinha, o Marcão, o Gil, a Raíssa. Manda lá pro pessoal do Rachinha também, o Jonas, o Marcelo Biral, o do Soares, beleza? Cada participar do sorteio, meu amigo. Um abraço.
0: Forte abraço. Tchau, obrigado.
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1: Não temos mais tempo para fazer o sorteio agora da tábua de frios. Sextou na aventura com tábua de frios, parceria Aventura FM, Empório do Queijo. Quem ganhou foi... Ellen Lourenção, final do telefone 4155. 4155, final do telefone. Estamos encerrando os nossos trabalhos. Oh, Castelo. Agradecendo mais uma vez o carinho da sua audiência.
2: Cristiano Castelhano, o furacão do Centro-Oeste Paulista.
1: Segura.
2: Castelo, segura essa emoção.
1: E vamos pegar descendo, porque subindo é contramão.
2: Acelera.
1: Ótima noite pra você. Juízo, hein? Fica com Deus. Se cuida. E tchau, obrigado.

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4: Olá, boa noite.
2: Boa noite para você que nos acompanha em todo o país.
4: Sexta-feira, 3 de julho de 2026.
2: Vamos ao destaque do dia: educação, saúde e habitação.
4: Novos hospitais, inovação e atendimento especializado terão investimentos de mais de 465 milhões de reais.
2: Inaugurados 10 campi de institutos federais pelo Brasil.
4: Minha Casa Minha Vida entrega mais de 1.600 moradias em 6 estados.
2: Presidente Lula defende investimentos em infraestrutura social e acesso a serviços públicos essenciais.
5: É o dinheiro, que gera mais emprego, que gera mais renda, que gera mais desenvolvimento e que gera conquista para todo mundo. Esse é o dinheiro bom.
4: E ainda, fortalecimento do empreendedorismo.
2: Mais oportunidades para contratação de serviços pelo governo federal.
4: Desenrola MEI. Microempreendedores individuais que estão na dívida ativa poderão limpar o nome da empresa. Gabriela Noronha.
6: A iniciativa vai atender mais de 3 milhões de MEIs que possuem pendências na dívida ativa da União.
2: Você vai ouvir também incentivo à produção aliada à preservação ambiental.
4: Fundo Amazônia vai investir até 230 milhões de reais para fortalecer negócios na Amazônia Legal. André de Barros Lima.
7: O apoio inclui assistência técnica, formação, capacitação, assessoria para gestão e regularização documental.
2: Hoje, na apresentação da Voz do Brasil, eu, Mariana Jungmann e Luciano Seixas.
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2: Ambulâncias, unidades odontológicas, inauguração de institutos federais e mais de 1.600 moradias.
4: O governo do Brasil realizou várias entregas nesta sexta-feira na saúde, educação e habitação, com investimentos de mais de 1 bilhão de reais pelo Programa de Aceleração do Crescimento.
2: A entrega foi feita ao mesmo tempo em 12 cidades diferentes.
8: Todas as entregas foram simultaneamente em cidades dos estados de São Paulo, Rio de Janeiro, Pernambuco, Amazonas, Piauí, Alagoas e Sergipe, com participação de ministros e autoridades locais por videoconferência. Na educação, foram inaugurados 10 novos campi de institutos federais, com investimento de 206 milhões e 600 mil reais, sendo 196 milhões de reais do novo PAC. As unidades ampliam a oferta de ensino técnico e profissionalizante, parte do plano de expansão da rede federal, que prevê a construção de 111 novos institutos em todo o país, com potencial para criar 155 mil novas vagas. O ministro da Educação, Leonardo Barchini, destacou que o governo investe em educação de qualidade e oportunidades para os estudantes.
9: Você entra aqui no ensino médio, você pode fazer graduação, você pode fazer licenciatura, você pode fazer curso subsequente. Você pode fazer mestrado, doutorado, enfim, isso aqui abre as portas para todas as oportunidades que os nossos jovens precisam.
8: Na saúde, o governo do Brasil anunciou investimentos de 464 milhões e 800 mil reais para fortalecer o Sistema Único de Saúde. O pacote inclui a entrega de ambulâncias, unidades odontológicas móveis, micro-ônibus para transporte de pacientes, equipamentos para hospitais e unidades básicas de saúde, além da ampliação do programa Agora Tem Especialistas. Também foram inauguradas novas estruturas hospitalares e anunciadas ações para ampliar o atendimento especializado e incentivar a inovação tecnológica no SUS. Explica o ministro da Saúde, Alexandre Padilha.
10: É o Brasil ter cada vez mais capacidade de produzir aqui no Brasil os medicamentos, as tecnologias, o conhecimento necessário para cuidar da saúde do nosso povo, para a gente ficar soberano.
8: Na habitação, 1.619 9 novas moradias do programa Minha Casa Minha Vida foram entregues simultaneamente em 6 estados, beneficiando cerca de 6.500 pessoas. O investimento é de aproximadamente 263 milhões de reais. O ministro das Cidades, Vladimir Lima, disse que somadas as entregas realizadas nessa semana, já são 1.753 novas moradias destinadas a famílias de baixa renda em diferentes regiões do país.
11: Hoje nós temos 2.500.000 moradias contratadas no âmbito do programa Minha Casa Minha Vida e vamos chegar até 3 milhões no final deste governo.
8: O presidente Lula defendeu investimentos em infraestrutura social e o acesso da população a serviços públicos essenciais.
5: Dinheiro bom é dinheiro investido em obra, em educação, em saúde, em ferrovia, em rodovia. É o dinheiro que gera mais dinheiro, que gera mais emprego, que gera mais renda, que gera mais desenvolvimento e que gera conquista para todo mundo. Esse é o dinheiro bom.
8: Somadas, as ações dessa sexta-feira representam mais de 930 milhões de reais em investimentos nas áreas de educação, saúde e habitação. Reportagem Pablo Mundim.
4: E o presidente Lula sancionou lei que cria a Universidade Federal do Esporte, vinculada ao Ministério da Educação.
2: A universidade vai, em um único local, desenvolver atividades de ensino, pesquisa, extensão e inovação, voltadas ao desenvolvimento da ciência do esporte.
4: Entre as finalidades estão capacitar profissionais para atuar em organizações esportivas e no treinamento de atletas e incentivar a produção de conhecimento científico e tecnológico na área.
2: Com sede em Brasília, a universidade poderá instalar campi em outros estados.
4: Mais fôlego para quem empreende no Brasil.
2: Essa semana, o governo federal anunciou medidas para quem trabalha como MEI.
4: Hoje foram anunciadas mais duas novidades: o Desenrola MEI, voltado para quem precisa regularizar dívidas fiscais,
2: e a expansão do Contrata Mais Brasil, plataforma que conecta os empreendedores que querem prestar serviços a órgãos públicos.
6: O Desenrola MEI vai permitir que microempreendedores individuais de todo o Brasil renegociem dívidas tributárias. A iniciativa vai atender mais de 3 milhões de MEIs que possuem pendências na dívida ativa da União. Serão atendidos empreendedores com débitos de até 20 mil reais. Entre as facilidades inéditas está o parcelamento dos débitos em até 145 meses ou mais de 12 anos. Os descontos sobre juros, multas e encargos legais podem chegar a 70%. Annelise Lenze, procuradora da Fazenda Nacional, explica o objetivo.
12: É um programa de transação tributária customizado para sustentabilidade do pagamento e para a saúde financeira desses MEIs e que vem fechar o ciclo de estímulo a novos créditos, a novos negócios, ao desenvolvimento econômico e social e a proteção também, proteção social de cada um desses MEIs.
6: Outra nova medida é a expansão do Contrata Mais Brasil, que facilita a contratação de microempreendedores individuais. O profissional se cadastra na plataforma e pode prestar serviços para os governos federais, estaduais e municipais, como pintura, manutenção, entre outros. O programa agora terá 141 atividades econômicas contempladas. Antes eram 107. Foram incluídos serviços como alimentação, fotografia, produção cultural, estética e organização de eventos. Além disso, mais instituições estão aderindo à plataforma. Quase 90 novos órgãos aderiram ao sistema, incluindo o Banco do Nordeste e a Fiocruz. O ministro do Empreendedorismo, Paulo Pereira, fala quantos empreendedores podem ser alcançados com as mudanças.
13: Bancos públicos, empresas estatais, serviços federais passam a incluir os seus serviços no Contrata Mais Brasil, ao mesmo tempo que mecanismos de busca ativa desses MEIs farão um esforço para incluir algo como um potencial de 5,5 milhões de MEIs, algo como que pode chegar a 6 milhões de MEIs na plataforma pública. Então, uma plataforma de compras públicas voltada para os MEIs.
6: Os anúncios fazem parte de uma série de medidas anunciadas para os microempreendedores. Na segunda-feira, o presidente Lula já havia enviado ao Congresso Nacional a proposta de reajuste do teto de faturamento do MEI, de 81 mil para 140 140 mil por ano. Atualmente, o Brasil possui mais de 16 milhões de microempreendedores individuais. Reportagem Gabriela Noronha.
4: Quem tem interesse em participar do Desenrola MEI poderá acessar o sistema a partir do dia 6 de julho no site www.regularize.pgfm.gov.br.
2: O programa Gás do Povo agora chega a 100% dos inscritos no Cadastro Único de Programas Sociais do Governo do Brasil.
4: São mais de 15 milhões de recargas do botijão de gás de 13 quilos que estarão disponíveis aos beneficiários a partir do próximo dia 10 de julho.
14: Para a dona de casa Maria José de Carvalho, o botijão de gás na cozinha é motivo de alívio. Moradora do Sol Nascente no Distrito Federal, ela recebe o botijão gratuitamente por meio do programa federal Gás do Povo. Segundo Maria, foi graças ao programa que ela deixou para trás o fogão a lenha.
15: Quando eu morava no barraco de madeira, eu cozinhava na lenha, porque aqui é uma quadra que ninguém presta nada para ninguém, né? Agora melhorou um pouco.
14: Lançado em setembro de 2025 para substituir o antigo Vale Gás, o programa Gás do Povo é administrado pelos Ministérios de Minas e Energia e do Desenvolvimento e Assistência Social, Família e Combate à Fome. Segundo o governo federal, já são quase 15 milhões de recargas gratuitas realizadas em todo o Brasil desde o início do programa, como explica o ministro de Minas e Energia, Alexandre Silveira.
16: É 100% de cobertura. Já são 15 milhões de recargas. Hoje o país todo está coberto. Onde não tem revenda, as distribuidoras estão chegando com a entrega em veículos móveis e todo o público-alvo, que é o público do Cade Único, já recebe o botijão de gás, essa grande medida de proteção social.
14: Em julho, os beneficiários do programa poderão retirar a recarga gratuita do botijão de gás de 13 quilos a partir do dia 10. O benefício ficará disponível até 9 de agosto. A retirada do botijão pode ser feita diretamente nas 26 mil revendas credenciadas, espalhadas por mais de 4.800 municípios brasileiros. Com locução de Nazi Brum, reportagem de Gabriela Noronha.
2: O Escritório Nacional Antifacção foi inaugurado nesta sexta-feira, no Rio de Janeiro.
4: A nova estrutura, lançada pelo Ministério da Justiça e Segurança Pública, integra o programa Brasil contra o Crime Organizado.
2: O objetivo é apoiar as ações integradas desenvolvidas pelas forças de segurança pública.
4: Além do Rio de Janeiro, o escritório já está presente em São Paulo e estará posteriormente em Foz do Iguaçu, no Paraná.
2: Segundo o ministro da Justiça e Segurança Pública, Wellington César Lima, a medida quer aproximar a União dos principais centros de atuação do crime organizado no país.
17: Visa exatamente que nós venhamos a nos aproximarmos mais das realidades específicas de determinados estados da federação, como no caso do Rio de Janeiro e São Paulo. Também teremos um ponto em Foz do Iguaçu. Fundamental que, para a fluidez dessas informações locais, estabelecimento de estratégias customizadas específicas para cada realidade local, o Ministério da Justiça se faça presente.
4: Em 2016, foi sancionada uma nova lei contra o tráfico de pessoas, que virou um marco para o Brasil.
2: Ela aumentou a possibilidade de investigação, a criminalização e as penas, além de garantir maior assistência às vítimas.
4: Para celebrar os 10 anos da lei, novas parcerias foram firmadas para combater esse tipo de crime.
18: Disfarçado de oportunidade de trabalho no exterior, o tráfico de pessoas segue fazendo vítimas no Brasil. Uma nova rota identificada pelo Ministério da Justiça e Segurança Pública tem um destino líder: Camboja, na Ásia. 44 brasileiros foram aliciados no ano passado para atuarem em centros de crimes digitais naquele país, como explica o diretor do Departamento de Migrações da Secretaria Nacional de Justiça do Ministério da Justiça e Segurança Pública, Vitor Semple.
19: Brasileiros estão sendo vítimas de esquemas, os chamados scam centers, que são brasileiros sendo transportados, exportados por meio de aliciamento para o Camboja e para os outros países, para dar golpes digitais em brasileiros aqui no Brasil.
18: No ano em que a Lei Brasileira de Enfrentamento ao Tráfico de Pessoas completa 10 anos, o Ministério da Justiça lançou duas parcerias para ampliar as ações de prevenção desse crime no país. A primeira é no campo dos esportes, com a criação de uma cartilha que orienta atletas, familiares, treinadores, dirigentes e demais profissionais sobre os riscos do aliciamento por falta falsas promessas de contratos e oportunidades esportivas. Para o coordenador-geral de inteligência esportiva do Ministério do Esporte, Diogo Silva, grandes eventos esportivos podem ajudar a dar visibilidade ao tema.
20: Colocando isso dentro do contexto atual que nós estamos vivendo, onde a Copa do Mundo Futebol Feminino vai ter a oportunidade de apresentar essa proposta para as pessoas e alertar as pessoas.
18: Outra iniciativa é a campanha da Agência Nacional de Aviação Civil para conscientização sobre tráfico de pessoas e trabalho escravo. De acordo com Diana Helena Ferreira, da Agência Nacional de Aviação Civil, profissionais que atuam em aeroportos são capacitados para reconhecer situações de risco e denunciar.
21: Por meio dos treinamentos, eles conseguem identificar sinais, né, que algumas, né, possíveis vítimas podem manifestar, como de nervosismo, às vezes não saber responder determinadas perguntas dos agentes, né? Eles sabem um canal, por exemplo, para acionar a Polícia Federal ou outro órgão policial que esteja no aeroporto.
18: Os homens já foram maioria nos casos de tráfico para trabalho em condição análoga de escravo, mas dados recentes do Ministério da Justiça e Segurança Pública mostram que as mulheres passaram a ser as principais vítimas, principalmente quando se refere à exploração sexual. Quanto à faixa etária, a maioria das pessoas identificadas está em idade economicamente ativa, entre 18 e 59 anos. Reportagem Graziele Bezerra.
2: E mais um aliado no combate ao feminicídio.
4: Está em construção uma linha do tempo que mostra o caminho percorrido pelas vítimas de violência desde o primeiro boletim de ocorrência.
2: Com esse histórico, será possível criar mecanismos de alerta para a atuação preventiva das autoridades antes que o crime aconteça.
22: Os casos de feminicídio no Brasil recuaram 11,45% nos primeiros meses após o lançamento do Pacto contra o Feminicídio em fevereiro deste ano. Isso representa 30 vítimas a menos em relação ao mesmo período do ano anterior. Ainda assim, entre abril e maio, 232 mulheres foram assassinadas em razão do gênero. E para fortalecer a luta contra o feminicídio, uma nova estratégia está sendo desenvolvida. Trata-se de uma linha do tempo que cruza dados dos boletins de ocorrência de violência doméstica registrados pelas vítimas. A ideia é agir preventivamente, como explica a idealizadora do sistema, Luana Teixeira, servidora da Secretaria Nacional de Segurança Pública.
23: O feminicídio, ele é o final de toda uma escalada da violência. A partir do momento que essa mulher entrar num ciclo de violência, no primeiro boletim de ocorrência, nós vamos emitir um alerta para todas as autoridades envolvidas, né? Para que ela não chegue no ápice do feminicídio. Como a gente observou, 15% morrem até 12 meses e 18% morrem até 24 meses. Nossa expectativa principal é essa, é salvar vidas em vez de contar as mortes.
22: A ferramenta faz parte do centro.

0: você vai conseguir olhar tudo isso. Eu consigo ver que esse cara já fez, já praticou violência em vários outros estados.
1: Embora a plataforma ainda esteja em fase de estruturação, já conta com perfis específicos para delegacias e órgãos do judiciário, possibilitando notificações automáticas e a visualização do histórico da vítima e do agressor em diferentes estados. O próximo passo é integrar esses dados ao Sistema Único de Saúde para detectar casos de violência subnotificados. Reportagem Luciana Colares de Holanda.
2: O governo do Brasil finalizou a cessão da área da favela do Moinho para o governo de São Paulo.
3: O terreno na capital paulista era da União e abrigou cerca de 850 famílias.
2: Hoje, no ato de assinatura, a ministra da Gestão e da Inovação, Esther Dweck, destacou o atendimento habitacional às famílias como parte da negociação.
4: Eu acho que esse momento agora ele vai encerrar um capítulo e começar um novo, né? Justamente naquela área que era a favela do Moinho, que agora vai se tornar o Parque do Moinho. Para que a gente pudesse transformar aquela área num parque, a gente precisava garantir a moradia digna para as pessoas que estavam ali naquela região. O governo federal, por meio do Minha Casa Minha Vida, entraria com 180 mil e o governo do estado com 70 mil para permitir que as pessoas pudessem comprar uma casa de até 250 mil. Então, a grande maioria pôde ficar no centro da cidade, porque essa é uma área extremamente central e essa era uma dos pleitos das famílias, que elas não fossem deslocadas do centro da cidade.
3: Até agora, 84% das famílias já estão com novos imóveis contratados.
2: O governo paulista terá 48 meses para concluir as obras de construção do novo parque.
3: Comunidades da Amazônia que atuam com produtos da biodiversidade.
2: Serão financiadas ações para fortalecer os negócios com foco na conservação ambiental.
5: O Fundo Amazônia vai investir até 230 milhões de reais para fortalecer negócios comunitários da sociobioeconomia em todos os estados da Amazônia Legal. O investimento vai ocorrer por meio do edital Prospera Amazônia, lançado pelo Ministério do Meio Ambiente e Mudança do Clima e que é fruto de um acordo de cooperação com o BNDES, o Banco Nacional de Desenvolvimento Econômico e Social. O edital vai selecionar organizações para oferecer serviços a empreendimentos comunitários que trabalham com produtos e serviços da sociobiodiversidade e que sejam formados principalmente por povos indígenas, quilombolas, extrativistas, ribeirinhos, agricultores familiares e demais povos e comunidades tradicionais. O apoio inclui assistência técnica, formação, capacitação, assessoria para gestão e regularização documental. Também contempla serviços de adequação sanitária e ambiental, certificação, agregação de valor, acesso a crédito e a mercados. Ao todo, o edital poderá apoiar ações em até 106 municípios da Amazônia Legal. A chefe do Departamento de Gestão do Fundo Amazônia do BNDES, Fernanda Garavini, destaca a importância dessa parceria entre o banco e o Ministério do Meio Ambiente e Mudança do Clima.
6: Com essa parceria, o Ministério de Meio Ambiente e Mudança do Clima e o BNDES, usando os recursos do Fundo Amazônia, pretendem transformar a produção sustentável dos territórios amazônicos em negócios mais estruturados, capazes de gerar renda, ganhar escala e acessar novos mercados, sem abrir mão da conservação da floresta e dos modos de vida dessas populações, que protegem a floresta.
5: Gerido pelo BNDES, sob coordenação do Ministério do Meio Ambiente e Mudança do Clima, o Fundo Amazônia já apoia mais de 150 projetos, estando presente em 73% dos municípios dos 9 estados da Amazônia Legal. Reportagem André de Barros Lima.
3: O Exame Nacional do Ensino Médio 2026 já contabiliza mais de 5 milhões de inscritos.
2: É o maior número já registrado pelo exame desde 2022.
3: Entre as principais novidades dessa edição está a inscrição automática dos estudantes concluintes do ensino médio da rede pública.
2: Outra mudança foi o aumento no número de municípios onde as provas serão realizadas.
3: Nesse ano, o exame será aplicado nos dias 8 e 15 de novembro em todos os estados e no Distrito Federal.
2: É a principal porta de entrada para a educação superior no Brasil.
3: É utilizado para ingressar em universidades públicas por meio do Sistema de Seleção Unificada, o SISU, ou em instituições privadas pelo ProUni, o Programa Universidade para Todos.
2: Também é utilizado por estudantes

0: que buscam financiamento a instituições de ensino pelo FIES.
1: E fique de olho, as inscrições para quem quer participar do FIES abrem no dia 14 de julho.
2: O Ministério da Educação publicou o edital do processo seletivo do FIES, Fundo de Financiamento Estudantil, para o segundo semestre de 2026. As inscrições são gratuitas e estarão abertas de 14 a 17 de julho, exclusivamente pela internet no endereço acessounico.mec.gov.br/FIES. Neste ano, o MEC oferece mais de 112 mil vagas para o FIES, considerando os processos seletivos do primeiro e do segundo semestre. Para se inscrever, é necessário ter participado do Exame Nacional do Ensino Médio, o Enem, a partir da edição de 2010. No exame, o candidato deve ter obtido média aritmética de no mínimo 450 pontos nas 5 provas, sem ter zerado a redação. Além disso, não deve ter participado na condição de treineiro. Outra exigência é possuir renda bruta familiar mensal por pessoa de até 3 salários mínimos. O resultado da pré-seleção na chamada única vai ser divulgado no dia 30 de julho. Reportagem Júlio César de Oliveira.
0: A Advocacia Geral da União notificou hoje a Google, controladora do YouTube, para que retire do ar perfis que promovem e facilitam a criação de plataformas de apostas não autorizadas a operar no país.
1: Os perfis em questão divulgavam conteúdos com tutoriais de como criar uma plataforma de cassino, por exemplo, ou de estímulo ao jogo do bicho, que é proibido pela legislação brasileira.
0: Apostas de cota fixa, como as chamadas bets, só podem ser exploradas mediante prévia autorização do Ministério da Fazenda.
1: E essas foram as notícias do Governo do Brasil.
0: Uma realização da Secretaria de Comunicação Social da Presidência da República.
1: Com produção da empresa Brasil de Comunicação.
0: Fique agora com as notícias do Poder Judiciário e do Congresso Nacional. Boa noite, bom fim de semana.
1: A gente volta na segunda-feira. Boa noite.
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4: Você vai ouvir agora notícias do Poder Judiciário.
5: Presidente do STF defende a atuação conjunta das cortes latino-americanas para proteger a democracia.
6: STJ julga primeiro repetitivo em sessão totalmente virtual e define requisitos para justiça gratuita a pessoas jurídicas.
5: TST recebe relatório sobre estudo inédito sobre a exclusão de pessoas LGBTQIAPI. N mais no mercado de trabalho.
6: Boa noite, eu sou Marcela Luiz.
5: E eu sou Walter Lima.
6: O presidente do Supremo Tribunal Federal e do Conselho Nacional de Justiça, ministro Edson Fachin, defendeu uma atuação articulada entre as cortes constitucionais da América Latina para fortalecer a proteção da democracia, da independência judicial e dos direitos fundamentais.
5: A declaração foi feita durante o 31º encontro de tribunais, cortes e salas constitucionais da América Latina e do Caribe, realizado em Montevidéu, no Uruguai. Fernanda Porto.
7: No evento, Fachin disse ainda que o reconhecimento da democracia como um direito humano autônomo, como está sendo debatido pela Corte Interamericana de Direitos Humanos, poderá fortalecer juridicamente a independência do Poder Judiciário, a autonomia dos tribunais constitucionais, a integridade dos processos eleitorais, os mecanismos de freios e contrapesos, além da proteção das liberdades fundamentais.
6: O Conselho Nacional de Justiça encerrou o primeiro semestre de 2026 com 326 processos julgados pelo plenário e mais de 6 mil processos analisados e arquivados.
5: No período, o órgão também aprovou normas e definiu políticas para o judiciário em todo o país. Marcelo Della Libera.
8: O balanço divulgado pelo CNJ mostra que nos 6 primeiros meses do ano, o plenário realizou 24 sessões, entre presenciais e virtuais. O colegiado também aprovou 15 resoluções de cumprimento obrigatório pelos tribunais e 3 recomendações sobre boas práticas em áreas como gestão processual, inovação tecnológica, direitos humanos, acesso à justiça e melhoria da prestação jurisdicional. Na área disciplinar, disciplinar. O plenário do conselho julgou 10 procedimentos administrativos disciplinares e aplicou sanções em 8 deles. Também determinou o afastamento cautelar de 9 magistrados durante a tramitação dos processos e analisou 9 revisões disciplinares com aplicação de pena de disponibilidade em 2 casos.
6: Pela primeira vez, o STJ julgou um recurso repetitivo em sessão totalmente virtual.
5: Na ocasião, foram estabelecidos critérios para a concessão da gratuidade de justiça a pessoas jurídicas. Fátima Uchoa.
9: A tese fixada pela Corte Especial do STJ sob o rito dos repetitivos deve ser seguida por todos os juízes e tribunais do país ao analisarem a mesma questão de direito. O colegiado definiu que a pessoa jurídica deve apresentar informações que permitam avaliar a real situação econômico-financeira, não sendo suficiente demonstrar inatividade ou redução do faturamento. Segundo o ministro relator Luiz Felipe Salomão, a concessão da gratuidade de justiça segue regras diferentes para pessoas físicas, que têm presunção relativa de veracidade na declaração de insuficiência de recursos, enquanto a pessoa jurídica deve comprovar não ter condições de arcar com as despesas processuais.
6: Um estudo inédito foi feito sobre a exclusão de pessoas LGBTQIAPN+ no mercado de trabalho.
5: O relatório foi entregue ao TST. Mila Amaral.
10: O levantamento foi realizado pelo Banco Mundial em parceria com o Ministério dos Direitos Humanos e da Cidadania e outras organizações. De acordo com o documento, a exclusão de pessoas LGBTQIAPN+ no mercado de trabalho tira da economia brasileira mais de 94 bilhões por ano. Isso acontece porque essa população é mais atingida pelo desemprego e pela informalidade e recebe salários menores. Os dados mostram que o desemprego entre pessoas LGBTQIAPN+ é de 15,2% e mesmo empregados eles ganham em média 10% a menos.
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6: Uma boa noite.
5: Bom fim de semana e até segunda-feira.
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0: Eu sou Paula Groba.
1: E eu sou Ricardo Nakaoka.
0: E estes são os destaques de hoje do Jornal do Senado, que começa agora.
1: Perfis falsos na internet podem virar crime.
0: Comissões debatem impactos do vício em apostas. Casos de ludopatia crescem 140% no SUS.
1: Aprovado reajuste anual para acesso ao microcrédito.
0: Boa noite.
1: Boa noite.
0: Criar um perfil falso para enganar outras pessoas pode passar a ser crime específico no Brasil.
1: A Comissão de Segurança Pública aprovou o projeto que inclui no Código Penal o crime de falsa identidade digital para punir a prática conhecida como catfishing, usada em golpes, assédio e outros tipos de fraude. Repórter Bruno Lourenço.
2: O projeto de lei cria no Código Penal o crime de estelionato ou fraude por meio de falsa identidade digital. O senador Hamilton Mourão do Republicanos do Rio Grande do Sul destacou que a criação de perfis falsos deixou de ser uma mera travessura online para se transformar em uma ferramenta de crimes graves, como a extorsão financeira e a chantagem íntima, gerando prejuízos severos à saúde mental e ao bolso das vítimas.
3: Catfishing é a prática de criar uma identidade falsa online com o objetivo de enganar, explorar, assediar ou fraudar outras pessoas, geralmente em redes sociais ou aplicativos de namoro. Os motivos para o catfishing variam desde a busca por atenção ou bullying, até crimes graves como golpes financeiros, românticos ou de investimento em criptomoedas, que resultam em perdas financeiras substanciais para as vítimas. Extorsão e chantagem por meio de imagens íntimas ou informações pessoais compartilhadas pelas vítimas, chamada sextorção e roubo de identidade.
2: A proposta estabelece que a punição seja agravada se a fraude for cometida com o uso de ferramentas automatizadas, perfis robôs ou se visar a exploração financeira de pessoas vulneráveis como idosos.
0: E processos de violência doméstica poderão ter análise mais rápida na justiça.
1: Avançou o projeto que garante prioridade aos juizados especializados na tramitação das ações previstas na Lei Maria da Penha. Repórter Rodrigo Rezende.
4: Os juizados de violência doméstica e familiar contra a mulher terão prioridade em relação à chamada justiça comum na análise dos processos relacionados à Lei Maria da Penha. O projeto com esse objetivo foi aprovado pela Comissão de Direitos Humanos. A relatora, senadora Ana Paula Lobato, do PSB do Maranhão, ressalta que essa medida impede conflitos entre órgãos judiciais e dá mais segurança para a mulher vítima de agressão. O relatório de Ana Paula Lobato foi lido na CDH pelo senador Rogério Carvalho, do PT de Sergipe.
5: Ao instituir órgãos judiciais especializados com competência civil e criminal para o processo, julgamento e execução das causas decorrentes dessa violência, a Lei Maria da Penha buscou evitar a fragmentação do atendimento, decisões potencialmente contraditórias e a peregrinação da vítima por múltiplos juízos, assegurando tutela mais efetiva e concentrada.
4: O projeto foi apresentado pela deputada federal Laura Carneiro, do PSD do Rio de Janeiro, e agora será analisado pela Comissão de Constituição e Justiça.
0: E a Câmara dos Deputados pode votar nos próximos dias o chamado PL da Misoginia, um projeto aprovado pelo Senado, que equipara o crime de ódio contra mulheres ao racismo.
1: A proposta torna a prática inafiançável e imprescritível e prevê penas mais duras para quem discriminar as mulheres. A reportagem é de Yasmin Rodrigues.
6: O projeto de lei aprovado pelo Senado em março inclui a misoginia entre os crimes de preconceito e discriminação já previstos na legislação brasileira. Assim como nos crimes de racismo, a conduta passa a ser considerada inafiançável e imprescritível. A autora do projeto, senadora Ana Paula Lobato, do PSB do Maranhão, afirmou que o objetivo é enfrentar um tipo de violência que muitas vezes antecede as agressões físicas e feminicídios.
7: Estatística crescente da violência doméstica que chega até o feminicídio. Então, antes de chegar no feminicídio, se sofre a violência psicológica, a violência financeira, a violência doméstica, para enfim chegar no feminicídio. Para diminuir os casos de feminicídio, a gente precisa primeiramente combater a violência.
6: A matéria recebeu parecer favorável da relatora, senadora Soraya Tronic, do PSB de Mato Grosso do Sul. Se os deputados aprovarem o texto sem alterações, a proposta segue diretamente para a sanção presidencial.
0: Uma audiência pública das Comissões de Direitos Humanos e de Assuntos Sociais discutiu os impactos das apostas esportivas online no Brasil.
1: O debate apontou que a crescente expansão das bets no país exige medidas de proteção aos consumidores. Repórter Patrícia Oliveira.
8: Para os debatedores, os efeitos das apostas esportivas online sobre o endividamento das famílias e a saúde mental dos brasileiros exigem medidas de proteção ao consumidor. Além do cadastramento do CPF nos sites de aposta, também seria necessária a declaração de renda para o controle do valor apostado e a redução da publicidade das bets. O psiquiatra Hermano Tavares destacou o aumento de casos de jogo compulsivo, o vício que afeta um em cada cinco apostadores.
9: É como se fosse uma droga, gente. O SUS teve mais de 100% de aumento de demanda de tratamento para jogo nesse período.
8: O senador Eduardo Girão, do Novo do Ceará, defende o fim das apostas online.
10: Copa do Mundo acontecendo durante esse mês, explodiu a propaganda. Na minha opinião, deveria acabar, proibir, seja o governo enviando um projeto ou o próprio parlamento deliberar pelo fim.
8: Além de outras propostas em tramitação, um pacote de projetos reunidos pela senadora Damares Alves do Republicanos do Distrito Federal restringe a publicidade das bets e proíbe a ação de influenciadores digitais.
0: Os atendimentos a pessoas com dependência em jogos de apostas no SUS cresceram 140% entre 2018 e 2025. O dado foi apresentado na audiência pública pela coordenadora do Departamento de Saúde Mental, Álcool e Outras Drogas do Ministério da Saúde, Gabriela de Andrade.
1: Para a senadora Damares Alves, do Republicanos do Distrito Federal, a expansão das apostas esportivas já afeta a saúde pública e a economia, o que reforça a necessidade de medidas para enfrentar a ludopatia.
11: Quanto tudo isso está custando para o Brasil? O que está arrecadando? Está compensando os danos e prejuízos que os cofres públicos vão ter e já estão tendo?
0: Os limites para o acesso ao microcrédito podem deixar de ficar defasados.
1: A Comissão de Assuntos Econômicos aprovou um projeto que atualiza esses valores anualmente, com base na inflação, para preservar o acesso de microempreendedores e trabalhadores informais ao crédito. O texto segue para a Câmara dos Deputados, se não houver recurso ao plenário. Repórter Marcela Cunha.
12: O projeto prevê a correção anual dos limites de endividamento para acesso ao Programa Nacional de Microcrédito Produtivo Orientado. O PNMPO oferece crédito para financiar atividades produtivas de microempreendedores, pequenos negócios e trabalhadores informais. Hoje, o Conselho Monetário Nacional estabelece dois limites, até R$21 mil em operações de microcrédito na mesma instituição financeira e até R$80 mil no total de operações de crédito no sistema financeiro, sem contar financiamento habitacional. Mas esses valores podem ficar defasados com o tempo. O relator, senador Laércio Oliveira, do Progressistas de Sergipe, afirmou que manter os limites sem correção pela inflação reduz ano a ano o acesso dos pequenos empreendedores ao microcrédito.
13: Mais do que facilitar o acesso ao financiamento com taxas justas, a política de microcrédito atua como um motor de incentivo e profissionalização para os microempreendedores. Em vez de apenas injetar dinheiro, o programa qualifica o tomador para que ele identifique o momento exato de buscar o empréstimo e saiba aplicá-lo com foco na produtividade.
12: Pelo texto aprovado, a atualização será anual pelo IGPM, índice usado para medir a variação de preços na economia.
1: Com edição de Paula Groba e trabalhos técnicos de João Lira, o Jornal do Senado fica por aqui. Acompanhe agora as notícias do Tribunal de Contas da União e da Câmara dos Deputados. Boa noite.
0: Uma boa noite e um bom fim de semana.
14: Minuto do TCU.
15: O Tribunal de Contas da União avaliou se órgãos federais oferecem condições adequadas no ambiente de trabalho para a inclusão de pessoas com deficiência. A auditoria analisou 36 órgãos e identificou barreiras físicas, sociais e organizacionais, além de dificuldades de acessibilidade nos espaços, nos sistemas de informática e nos meios de comunicação. O tribunal também constatou que metade dos órgãos avaliados não possui diretrizes formais de acessibilidade. O TCU recomendou medidas ao Ministério da Gestão, ao Ministério dos Direitos Humanos, humanos e a outros órgãos federais. O objetivo é eliminar barreiras e melhorar as condições de inclusão e de trabalho na administração pública federal. Saiba mais em tcu.gov.br.
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16: Deputados definem novas regras para fiscalizar despesas com educação.
17: O projeto cria medidas de saúde para pessoas afetadas por jogos de azar.
16: Avança a proposta que retoma incentivos para o programa Mais Médicos.
18: Boa noite. Comissão de Educação aprova incentivo ao programa Mais Médicos. O repórter José Carlos Oliveira tem as informações.
19: A Comissão de Educação da Câmara dos Deputados aprovou o projeto de lei que retoma incentivos ao programa Mais Médicos, que haviam sido revogados em 2025, diante da lei que criou o programa Agora Tem Especialistas. O texto aprovado permite que os candidatos aos programas de residência médica recebam 10% de pontuação adicional durante o processo seletivo, desde que tenham cumprido integralmente pelo menos um ano de ações em projetos e programas dos Ministérios da Saúde e da Educação, como é o caso do Mais Médicos. Para o relator da proposta, deputado Ismael, do PL de Santa Catarina, a medida tem baixo custo, é fácil de ser operacionalizada e, na prática, vai atrair mais jovens profissionais para o programa Mais Médicos.
20: A gente sabe da importância da presença do programa Mais Médico nesses pequenos municípios. E o projeto do deputado Ismael Alexandrino permite que especialistas em medicina também adentrem ao programa Mais Médico, permitindo um maior acesso da nossa população à saúde, tão fundamental, uma das prioridades, sem dúvida, desafiantes para o nosso país.
19: A proposta de retomada de incentivos ao programa Mais Médicos ainda vai passar pelas análises das comissões de saúde e de Constituição e Justiça. Da Rádio Câmara de Brasília, José Carlos Oliveira.
16: Orlando Silva, do PCdoB de São Paulo, comemora a aprovação na Comissão de Constituição e Justiça do projeto que veda o ensino à distância nos cursos da área da saúde. Segundo ele, a formação presencial é indispensável para garantir a qualificação dos futuros profissionais.
18: Orlando Silva acredita que a medida preserva a qualidade dos serviços prestados à população e evita a formação de profissionais com diferentes níveis de preparo. O deputado também defende a rápida tramitação da proposta no Senado.
14: Trabalho.
16: Professora Luciene Cavalcante, do PSOL de São Paulo, apoia a instituição do piso nacional para os profissionais não docentes da educação. Segundo ela, a proposta garante valorização aos trabalhadores da educação básica e prevê remuneração equivalente a 75% do piso do magistério.
18: Professora Luciene Cavalcante afirma que o projeto conta com fonte de financiamento por meio do Fundeb e pede prioridade para a votação no Senado. Ela argumenta que a medida corrige uma injustiça salarial e reconhece o trabalho dos profissionais que atuam diariamente nas escolas.
14: Educação.
16: Foram aprovadas novas regras para fiscalização de despesas públicas com educação. A repórter Paula Bittar acompanhou a votação.
21: A Comissão de Constituição e Justiça da Câmara aprovou uma proposta que define regras para acompanhar e avaliar gastos com educação nos estados e municípios. O texto aprovado confere um papel central ao Sistema de Informações sobre Orçamentos Públicos em Educação, CIOP, um sistema eletrônico gerido pelo Fundo Nacional de Desenvolvimento da Educação, o FNDE, que coleta, processa e disponibiliza dados sobre receitas e despesas com educação. O monitoramento da aplicação de recursos na educação será feito por esse sistema, que também será responsável por manter um portal voltado ao cidadão. Estados e municípios deverão publicar no CIOP até 30 dias após o fim de cada bimestre um demonstrativo com as receitas e despesas da educação. Se o relatório não for publicado, o governo federal poderá suspender as transferências voluntárias, com exceção das destinadas à educação, saúde e assistência social. Durante a discussão da proposta na comissão, o deputado Patrus Ananias, do PT de Minas Gerais, ressaltou a necessidade de garantir transparência nos gastos públicos.
22: Esse projeto me tocou muito o coração, porque eu penso que nós vivemos uma época em que nós aqui na Câmara dos Deputados, parlamentares, precisamos mandar um recado claro, passar uma imagem para o povo brasileiro da nossa correção, do nosso rigor, da nossa transparência na aplicação dos recursos públicos, que não podem ser destinados a projetos mirabolantes, a obras inacabadas, mas destinados prioritariamente às políticas públicas que promovem o desenvolvimento do nosso país.
21: O projeto que define regras para acompanhar e avaliar gastos com educação nos estados e municípios já pode seguir para análise do Senado, a menos que haja recurso para votação pelo plenário da Câmara. Da Rádio Câmara, de Brasília, Paula Bittar.
14: Saúde.
18: Hélio Lopes, do PL do Rio de Janeiro, é autor de projeto que estabelece diretrizes para a caderneta de saúde da gestante e do bebê no SUS. Entre as medidas previstas, o texto determina o uso de terminologia baseada no sexo biológico e veda a adoção de linguagem neutra.
16: Segundo Hélio Lopes, a proposta também define que as cadernetas de pré-natal sejam voltadas exclusivamente à proteção da saúde da mãe e do bebê, sem conteúdos que estimulem a interrupção da gestação. O projeto ainda prevê orientações sobre denúncia e proteção em casos de violência sexual.
18: Projeto de Felipe Beccari, do Podemos de São Paulo, cria uma política de incentivo à produção e ao acesso a medicamentos genéricos de uso veterinário. O deputado propôs estímulos para empresas que produzem esses medicamentos e adotem políticas de preços mais acessíveis.
16: De acordo com Felipe Beccari, a medida busca reduzir os custos dos tratamentos veterinários e ampliar o acesso da população aos cuidados com os animais. Ele acredita que o fortalecimento do mercado de genéricos pode estimular a concorrência, beneficiar tutores e contribuir para o bem-estar animal.
14: Direitos humanos.
18: O projeto cria uma pensão especial para pessoas que adquirirem deficiência permanente em decorrência de violência doméstica. Um dos autores da matéria, Dimas Gadelha, do PT do Rio de Janeiro, explica que a ideia é indenizar as vítimas sem renda suficiente para garantir o próprio sustento.
16: O texto também dispensa o tempo de carência para a concessão de benefícios às vítimas. De acordo com Dimas Gadelha, a proposta ainda prevê mecanismos para que o Estado busque o ressarcimento dos gastos junto aos agressores.
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14: Ciência e tecnologia.
18: Está pronta para ser votada no plenário da Câmara a proposta que cria uma política para auxiliar na saúde de pessoas afetadas por jogos de azar. A repórter Mônica Tati tem mais informações.
3: A Comissão de Constituição e Justiça da Câmara dos Deputados aprovou o projeto de lei que institui política para atender pessoas e famílias que foram afetadas pelos jogos de apostas. O texto cria a Estratégia Nacional de Atenção Integral às pessoas com necessidades decorrentes das práticas de jogos e apostas. Entre outros pontos, aborda a prevenção, a redução de danos, a proteção e a reinserção social de pessoas que tenham problemas com vícios em jogos. A relatora na comissão, a deputada Laura Carneiro, do PSD do Rio de Janeiro, afirmou que a proposta tem relevância social e sanitária, devido aos efeitos das apostas sobre a saúde mental, a vida familiar e a proteção de grupos vulneráveis. Já o autor do projeto, o deputado Rui Carneiro, do Podemos da Paraíba, informou que o número de pessoas atendidas pelo SUS, o Sistema Único de Saúde, com problemas associados ao jogo patológico, passou de 108 para 1.200 entre 2018 e 2023.
5: Os jogos de azar no Brasil se transformaram numa questão gravíssima de saúde pública. Esse é a moral principal do nosso projeto: dar uma resposta às pessoas que, junto com os seus familiares, estão vivendo essa nova realidade do Brasil, inclusive uma das maiores causas do endividamento do brasileiro. Então, o objetivo é preparar a estrutura, sobretudo de saúde, as unidades básicas de saúde, nos CAPs, para atender esse novo tipo de paciente, vamos dizer assim, que precisa de socorro.
3: O projeto que cria uma política de atenção às pessoas com problemas com jogos de apostas já foi aprovado por todas as comissões e aguarda a votação do plenário da Câmara. Da Rádio Câmara de Brasília, Mônica Tati.
14: Justiça.
16: Adriana Ventura, do Novo de São Paulo, pede a instalação de uma CPMI para investigar o Banco Master e acusa o governo de priorizar gastos com publicidade em vez de áreas como saúde. Ela defende o combate à impunidade e a responsabilização dos envolvidos em crimes.
18: Adriana Ventura também faz críticas ao governo federal e cita investigações da Polícia Federal envolvendo o Banco Master e integrantes da base governista. Segundo ela, as denúncias reforçam a necessidade de aprofundar as apurações sobre possíveis casos de corrupção.
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14: Comissões.
16: A Comissão de Administração da Câmara debate experiência de ouvidorias externas em defensorias públicas. O repórter Luiz Cláudio Canuto tem os detalhes.
6: 20 unidades da federação têm ouvidorias externas em suas defensorias públicas, que funcionam como órgãos auxiliares e autônomos para garantir o controle social, a transparência e a participação da sociedade civil. As ouvidorias externas não pertencem à carreira da defensoria e seus integrantes são eleitos a partir de listas tríplices com representantes da sociedade. Criadas pela Constituição de 88, as defensorias públicas são instituições estatais que garantem assistência jurídica integral e gratuita à população que não possui recursos financeiros para contratar um advogado. Elas atuam na defesa dos direitos individuais e coletivos e na promoção dos direitos humanos. A Comissão de Administração e Serviço Público da Câmara dos Deputados debateu a experiência das ouvidorias externas das defensorias públicas com representantes do setor. A audiência pública foi presidida pela deputada Fernanda Melchiona, do PSOL do Rio Grande do Sul, autora também do pedido para a realização do debate.
7: 20 estados já têm a defensoria, a ouvidoria da defensoria pública, que é um órgão do controle social, que não é da carreira da instituição e que é eleita pelos movimentos sociais populares. E por que eu estou fazendo esse preâmbulo? Porque é o único órgão do sistema judicial que tem esse controle externo mesmo, que não é da carreira, que não tem aquele elemento corporativo. Isso é muito importante.
6: Os estados que não têm ouvidorias externas nas defensorias públicas são Espírito Santo, Sergipe, Alagoas, Tocantins, Mato Grosso do Sul, Amazonas, Roraima e Rio Grande do Norte. A Defensoria Pública da União conta com uma ouvidoria geral composta por representantes da sociedade civil. O projeto apresentado no Senado Federal muda a lei de responsabilidade fiscal e destina limite de até 2% da receita das unidades federativas para o orçamento das defensorias públicas, a fim de garantir autonomia financeira. A proposta também impede contingenciamentos severos no sistema de assistência jurídica gratuita. Da Rádio Câmara de Brasília, Luiz Cláudio Canuto.
14: Economia.
18: Florentino Neto, do PT do Piauí, defende o projeto que autoriza a União a criar uma empresa estatal para atuar na distribuição de combustíveis e gás de cozinha. A proposta também permite ampliar a participação pública em refinarias e outras estruturas estratégicas para o abastecimento nacional.
16: No entendimento de Florentino Neto, a medida fortalece a soberania energética e protege o país em situações de desabastecimento. Ele considera ainda que a iniciativa contribui para a estabilidade da oferta de combustíveis, além de proteger proteger os consumidores contra aumentos abusivos.
18: Glauber Braga, do PSOL do Rio de Janeiro, apresentou o projeto que revoga a lei do Programa Nacional de Desestatização. O deputado afirma que a proposta busca fortalecer a presença do Estado em áreas estratégicas, como energia, mineração, telecomunicações e infraestrutura.
16: Glauber Braga avalia que as privatizações reduzem a capacidade do poder público de planejar o desenvolvimento do país. Ele defende que empresas estatais atuem em setores essenciais para atender ao interesse da população, especialmente onde a iniciativa privada não vê lucro imediato.
14: Relações Exteriores.
18: Edilson Barroso, do PL de São Paulo, integra a Frente Parlamentar Mista em apoio à integração União Europeia-Mercosul, criada para acompanhar o acordo comercial entre os dois blocos. Ele detalha a importância da fiscalização legislativa para dar mais segurança às empresas brasileiras.
16: Edilson Barroso afirma que o acordo vai reduzir aos poucos impostos cobrados sobre milhares de produtos e serviços. O deputado aponta que a mudança pode facilitar as vendas do Brasil para outros países e atrair novos investimentos.
14: Agricultura.
18: Representantes da cadeia de produção do tabaco defenderam na Câmara uma proteção para o setor. A repórter Maria Neves nos conta quais as propostas.
8: Representantes da cadeia produtiva do tabaco reclamaram em audiência pública na Câmara dos Deputados que o sistema integrado de produção do setor está ameaçado no Brasil. De acordo com o deputado Heitor Schur, do PSD Gaúcho, que pediu a realização do debate, o aumento do número de produtores independentes e a carga tributária representam as principais ameaças à produção integrada de fumo no Brasil. Heitor Schur afirma que o sistema integrado foi construído há mais de 100 anos e engloba desde os produtores de fumo até a fabricação dos produtos derivados, como cigarro. O deputado argumenta que essa organização é importante para garantir aspectos como equilíbrio entre produção e demanda, assistência técnica e controle da qualidade dos insumos. Com o crescimento dos produtores independentes, ele acredita que essa estrutura esteja ameaçada.
9: Nós temos diversas safras dentro de um ano. Uma vez era a safra do fumo, agora é a safra de verão, a safra de inverno, a safra de primavera. Está plantando e colhendo o ano inteiro. Talvez isso para a indústria seja muito bom, mas para o segmento que está lá no campo, eu não vejo ganhar com isso. E, ao mesmo tempo, a gente percebe que cada vez tem mais produtores independentes plantando por conta. Não sei se os insumos que eles usam são os corretos. E essas coisas acabam influenciando também o nosso setor.
8: Com o aumento da produção, Heitor Schur afirma que houve queda no preço do tabaco. O deputado sustentou que enquanto em janeiro a arroba do produto custava R$340, hoje está sendo vendida por R$260. Da Rádio Câmara de Brasília, Maria Neves.
16: Marcelo Moraes, do PL do Rio Grande do Sul, defende a securitização das dívidas dos produtores rurais do estado. Na visão do deputado, a medida é essencial para permitir a renegociação dos débitos acumulados após anos de estiagem e das enchentes de 2024.
18: Marcelo Moraes afirma que os agricultores não pedem perdão das dívidas, mas condições para quitá-las. Ele também cobra a apreciação da proposta pela Câmara, alegando que a demora na votação agrava a crise no campo e compromete a economia gaúcha.
14: Meio ambiente.
16: Cabo Gilberto Silva, do PL da Paraíba, critica a atuação de órgãos federais durante operações de fiscalização ambiental em Novo Progresso, no Pará. Segundo o deputado, as ações truculentas provocam conflitos com produtores rurais e moradores da região.
18: Cabo Gilberto Silva pede ao governo federal que reveja a atuação dos órgãos responsáveis pela fiscalização ambiental na região. No entendimento do parlamentar, é necessário garantir o cumprimento da legislação sem comprometer os direitos dos produtores.
16: Joaquim Passarinho, do PL do Pará, também denuncia a truculência de órgãos federais durante a operação de fiscalização ambiental em Novo Progresso. O deputado defende que a fiscalização seja conduzida com respeito à população e prioridade para...

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3: Pela seleção brasileira na Copa, Neymar pode ser a grande novidade nas oitavas de final da Copa do Mundo. O técnico Carlo Ancelotti garantiu que o camisa 10 já tem condições físicas para atuar durante os 90 minutos após se recuperar da lesão. O treinador também elogiou a postura do atacante e começou as últimas partidas no banco. Segundo Ancelotti, Neymar quer jogar, como sempre quis, mas tem se comportado muito bem, treinado forte e ajudando o grupo. Em tom descontraído, o italiano também explicou por que não saiu correndo para comemorar o gol da classificação contra o Japão. Brincou que aos 67 anos poderia machucar o joelho e disse que, para ele, um jogo só termina quando o árbitro apita o fim. Ainda com dúvidas sobre o time que entra em campo neste domingo, o Brasil se prepara para encarar a Noruega de Haaland pelas oitavas de final da Copa, às 17h, horário de Brasília. Quem vencer garante vaga nas quartas de final da Copa do Mundo.
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